0: Essa foi Daniela Mercury, O Canto da Cidade. Antes teve Chico Science, Nação Zumbi, A Cidade e também Marina Sena, Feira de Mangaio. O governo federal abriu crédito extraordinário de 64 milhões de reais para apoiar povos indígenas e comprar alimentos da agricultura familiar. Do total, 40 milhões de reais serão destinados à compra e distribuição de alimentos, com previsão de beneficiar mais de 4 mil famílias de agricultores. Outros 24 milhões de reais serão destinados a ações da FUNAI em benefício de cerca de 1.300 comunidades indígenas. A medida provisória precisa ser analisada pelo Congresso Nacional em até 120 dias para virar lei.
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0: Em Brasília, 9:13.
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10: Na Rádio Senado, você ouve agora Vanessa da Mata.

0: Ouvimos Gal Costa, Que Pena, Brasa, Ando Meio Desligado e Vanessa da Mata, Ilegais. Os eleitores que pretendem usar o e-título para se identificar no dia da votação devem ficar atentos ao prazo para o primeiro acesso ao aplicativo. A Justiça Eleitoral orienta que o procedimento seja feito até 3 de outubro, sábado anterior ao pleito. A ação tem como objetivo evitar a sobrecarga do aplicativo no dia da eleição. Para usar a versão digital do título de eleitor com fotografia disponibilizada pelo aplicativo, é preciso apresentar o e-título diretamente na tela do celular ou no tablet ao mesário no dia da votação. Não serão aceitas capturas de tela nem documentos sem foto.
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2: Em Brasília, 9h36.
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0: horário de Brasília. 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

0: Acabamos de ouvir Maciel Melo na Ná Vasconcelos e Xangai, Rainha. Antes teve Diana Pequeno, Trem do Pantanal, e quem abriu o bloco foi Almir Sater, Cruzada. Em Brasília, 9h49.
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2: Epitácio Pessoa foi eleito presidente em 1919 sem nem sequer estar no Brasil. Não fez campanha, corpo a corpo com o eleitor, nem discurso. Ele permaneceu em Paris durante todo o período eleitoral, participando da Conferência de Paz após a Primeira Guerra. Tanto Epitácio quanto Rui Barbosa, seu adversário na corrida presidencial, eram senadores. No começo da República, os cidadãos iam às urnas, mas quem realmente decidia o presidente eram as elites políticas dos estados mais fortes. Elas recorriam a todo tipo de fraude eleitoral para dar vitória ao candidato oficial.
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0: Na sequência, você ouve André Prando e Chico Chico.

0: Essa foi Rita Lee, Ovelha Negra. E antes teve André Prando e Chico Chico, Nuvem Passageira.
1: Em Brasília, 10 e 1.
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0: Esta é a Rádio Senado, uma ótima noite de domingo para você. Eu sou Raquel Teixeira, sigo em sua companhia. A gente ouve agora a Adriana Calcanhoto.

Você ouviu Pedro Mariano, João Sabiá e Maloca Chique, Até Parece Que Foi Sonho. Antes teve Ed Mota, Baixo Rio, e quem abriu o bloco foi Adriana Calcanhoto, Cariocas. Nas eleições deste ano, cada um dos 26 estados e o Distrito Federal elegerão 2 senadores. Portanto, das 81 vagas do Senado, 54 estão em jogo para os próximos 8 anos. Dos 54 senadores em término de mandato, 32 tentam a reeleição. 9 senadores, que encerram o mandato no final de janeiro de 2027, concorrem a outros cargos. Um à presidência da República, um ao governo de seu estado, um para deputado estadual, 2 para deputado federal e 4 como suplentes em chapas que concorrem ao Senado. Outros 13 senadores vão encerrar os atuais mandatos em 2027 e não vão concorrer a nenhum cargo.

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1: Em Brasília, 10 e 12.
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0: Acabamos de ouvir Edu Lobo e Tom Jobim, Vento Bravo. Antes teve Ana Rato e Roberta Sá, Nem Sequer Dormir. E também Cartola, As Rosas Não Falam. Em Brasília, 10h26.
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8: Na sequência, você ouve Fred Martins e Zélia Duncan.

0: Esse foi Frejá, Mais Do Que Tudo. E antes teve Fred Martins com Zélia Duncan, A Música em Mim. A história de um educador que enfrentou a violência dentro da escola e acabou assassinado é tema de uma reportagem especial da Rádio Senado que chegou à final do prêmio Vladimir Herzog de jornalismo. O trabalho Carlos Mota, A Pedagogia da Coragem, foi produzido pelo jornalista Otávio Augusto Mota e conta a trajetória do próprio pai. O prêmio Vladimir Herzog reconhece trabalhos jornalísticos relacionados à defesa dos direitos humanos e tem uma história ligada à luta pela liberdade de expressão e pela democracia. A divulgação dos vencedores está marcada para o dia 30 de setembro.
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2: Agora em Brasília, 10h35.
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6: Quando o senador titular não puder exercer o mandato, o suplente assume seu lugar. 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

0: Você ouviu Juba e Trio Queimando em Brasa, Bacupari, Cajuí e Cambará. Antes teve Elba Ramalho e Dominguinhos, Gostoso Demais. E abrindo o bloco, você ouviu Ednardo, Amelinha e Belchior, Pavão Misterioso.
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0: Agora em Brasília, 10h50.
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0: Ouvimos Kid Abelha, Não Vou Ficar, Luiz Melodia, O Caderninho e Vanderléia, Pare o Casamento.
1: Em Brasília, 11:01.
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0: Esta é a Rádio Senado, uma ótima noite de domingo para você. Eu sou Raquel Teixeira, continuo em sua companhia. Para começar este bloco, a gente ouve Elza Soares.
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0: Ouvimos Naozete, o samba e o tango. Moreira da Silva, De Qualquer Maneira. E Elza Soares, Bambino.
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2: Em Brasília, 11:12.
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0: Esse foi Roberto Carlos, Detalhes. Antes teve Céu, Feelings e também Vanguard, Clube da Esquina número 2.
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2: Em Brasília, 11h28.
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10: As fraudes nas eleições foram comuns durante a Primeira República, na virada do século XIX para o XX. Em 1910, o senador Severino Vieira descreveu uma votação em Salvador.
11: Não há fiscal capaz de fiscalizar. Certo político influente tem um parente mocinho esperto. Esse parente vota. Ele se retira, coloca uns óculos e volta a votar com outro nome. Muda de terno e de título, volta a votar. Vota 5 ou 6 vezes.
10: A situação mudou em 1932, quando a Justiça Eleitoral nasceu para coordenar e fiscalizar as votações. As fraudes ficaram raras e, com a chegada da urna eletrônica em 1996, viraram coisa do passado.
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0: Na sequência, você ouve Teca Calazans e Renato Borghetti.

0: Essa foi Renata Rosa, Me Leva. Antes teve Fagner, Riacho do Navio. Também Teca Calazans e Renato Borghetti, Moreninha. O Senado deve analisar após as eleições o projeto que cria o Estatuto da Pessoa com Obesidade. A proposta prevê acesso a tratamentos adequados e individualizados, campanhas contra o preconceito, inclusão no mercado de trabalho e incentivo à pesquisa. A matéria está na Comissão de Educação e Cultura e depois será analisada pelas Comissões de Assuntos Sociais e de Constituição e Justiça.
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2: Em Brasília, 11h43.
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6: Em 1955, o Senado e a Câmara aprovaram dois impeachments presidenciais, o de Café Filho e o de Carlos Luz, acusados de tramar contra a posse de Juscelino Kubitschek. Primeiro, Café Filho se licenciou para que Luz assumisse interinamente o governo e pudesse consumar o golpe. Mas diante da resistência da ala legalista das Forças Armadas, veio o primeiro impeachment. Em seguida, Café Filho tentou voltar ao poder, mas não conseguiu, e também foi afastado. Nereu Ramos, presidente do Senado, foi quem concluiu o mandato e, em 1956, transmitiu a presidência da República para JK.
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7: Na sequência, você ouve Cazuza.

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Acabamos de ouvir Djavan e Cássia Eller, Milagreiro. Antes, Ângela Rorô, Escândalo. E quem abriu o bloco foi Cazuza, codinome Beija-Flor. Continue em sintonia com a

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2: Em Brasília, 11h58.
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6: Muita gente não entende por que o presidente Jânio Quadros renunciou em 1961. Para os historiadores, não existe dúvida. Jânio Quadros queria dar um golpe. Pelos planos, a renúncia não seria aceita pelo Congresso, pelos militares, nem pelo povo. Ele aproveitaria o clamor geral e aceitaria continuar com uma condição: que ganhasse poderes quase ditatoriais. O senador Argemiro de Figueiredo enxergou o golpismo.
7: A renúncia foi premeditada. Esperava retornar nos braços do povo e das Forças Armadas para dirigir a nação como queria, mais forte, mandando sozinho. Seria a primeira etapa do processo de uma ditadura.
6: O golpe fracassou, porque a denúncia foi aceita. Quem assumiu foi o vice João Goulart.
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7: Em Brasília, 12h01.
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7: Olá, uma belíssima madrugada de segunda-feira para você que acompanha a Rede Senado de Rádio. Eu sou Gesiel Carvalho, na sua companhia. A programação musical é de Gilberto Amorim e a gente começa com Cidade Negra.

0: O som do Nath Roots, Quero Ser Feliz Também. Antes, Vânia Abreu, Ser Igual é Legal. E Cidade Negra, A Estrada.
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2: Em Brasília, 12:14.
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0: Começamos o bloco com Luiz Tati.

0: Você ouviu Renato Braz, o velho Francisco. Antes, Paula Santoro, Não é Céu. E Luiz Tati, no início, Capitu.
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2: Em Brasília, meia-noite, 27.
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0: Na Rádio Senado, Ivete Sangalo.

0: Esse foi Vinícius Cantuária, Silvia, Rádio Tax, Coisas de Casal. E Ivete Sangalo abriu com Quando a Chuva Passar. Na sequência você fica com o Curta Musical.
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0: Em 1959, a construção de Brasília seguia a todo vapor. Durante o dia, o presidente Juscelino Kubitschek era presença constante nos canteiros de obra. À noite, ele descansava e se distraía nas rodas de seresta do Catetinho, o Palácio de Tábuas, que servia como residência oficial provisória do chefe do Poder Executivo.
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0: Com a proximidade da inauguração da nova capital em 1960, JK decidiu convidar para uma temporada no Catetinho Tom Jobim e Vinícius de Moraes, que já eram famosos no Rio de Janeiro como autores dos primeiros sucessos da bossa nova.
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0: A dupla de compositores ficou por 10 dias no Catetinho, mergulhada na paisagem do Cerrado e da cidade em construção, com a missão de compor a Sinfonia da Alvorada, uma peça musical que deveria ser executada na inauguração da capital em 1960.
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0: Imersos na mata ao redor do Catetinho, Tom e Vinícius, certa noite, perceberam o barulho da água de um riacho. E ao questionarem um vigia sobre o que seria aquilo, ouviram como resposta: você não sabe, não? É aqui que tem água de beber, camará.
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0: Camará ou camarada era como os trabalhadores chamavam os hóspedes do Catetinho na época. E essa foi a inspiração para Água de Beber, considerado o primeiro sucesso composto na nova capital, antes mesmo da inauguração de Brasília.
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0: A música estreou em álbum na voz de Isaura Garcia em 1961, poucos meses depois de ser lançada por Vinícius em compacto. Água de Beber se tornou um grande sucesso mundial, sendo gravada por Astrud Gilberto, Sérgio Mendes, Frank Sinatra e muitos outros.
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0: Bem mais tarde, já no fim dos anos 1970, Tom e Vinícius, que apreciavam um bom copo de uísque, inventaram uma nova versão para a história. Segundo eles, a água da letra era, na verdade, a aquavit, uma água ardente popular nos países nórdicos. É o cantor e violonista João Bosco quem conta a história.
7: Vinícius, certa vez, disse: água de beber não é essa água aqui. Eu entendi que ele estava querendo dizer que só podia cantar o Água de Beber dele, do Tom Jobim, quem tivesse tomado a água dessa canção. E a água dessa canção chama-se Aquavit. Eu gravei esse samba agora porque eu tomei essa aguardente há um tempo atrás, lá em Ilhéus.
0: Agora ficaremos com a música Água de Beber, na versão original de 1961. Uma composição de Tom Jobim com letra e voz de Vinícius de Moraes.

0: Acabamos de ouvir Vinícius de Moraes na versão original de Água de Beber, lançada pelo cantor e poeta em 1961.
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2: Em Brasília, 12:45.
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2: Na Rádio Senado você ouve agora Seu Jorge.

0: Simone e Péricles na Rádio Senado, Separação. Antes, Fundo de Quintal, Só para Contrariar.
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4: 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Agora em Brasília, uma hora.
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4: Na Rádio Senado, você ouve agora Dick Farney.

0: Esse foi Pedro Mariano na Rádio Senado, voz no ouvido. Antes, Miúcha, Fotografia, e Dick Farney, Minha Namorada.
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0: Em Brasília, agora 1h14.
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0: Na Rádio Senado, Ili.

O som do Nação Zumbi, não há dinheiro que pague. Antes Itamar Assunção, isso não vai ficar assim. E ele, Trem Azul.

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1: Agora em Brasília, 1h24.
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1: Na Rádio Senado, Lulu Santos.

0: Você ouviu Titãs Toda Cor, antes Bruna Caran, Essa Menina e Lulu Santos Tudo Bem.
1: Em Brasília, 1h36.
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0: Na Rádio Senado você ouve agora Geraldo Azevedo.

0: Obrigado.
1: O som do rei Roberto Carlos, Além do Horizonte. Antes, Luci Alves, Ai Que Saudade de Você. E Geraldo Azevedo, Coqueiros.
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1: Em Brasília, agora 1h50.
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1: Começamos com Vitor Ramil,

0: Você ouviu Castelo Branco e Duda Beat, Me Namora. Antes, Vitor Ramil, Grama Verde.
1: Em Brasília, 2 horas.
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0: Na Rádio Senado, Tom Zé.
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0: Você ouviu Lenine, Hoje Eu Quero Sair Só. Antes, Tulipa Ruiz, Habilidades Extraordinárias. E Tom Zé, Unimultiplicidade.
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2: Em Brasília, 2:14.
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1: Começamos esse bloco com Wilson Simoninha.

0: Esse foi Zé Cabaleiro, Lenha. Antes, Paula Lima, Meu Guarda-Chuva. E Wilson Simoninha, Mais um Lamento.
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2: Em Brasília, 2h28.
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0: Na Rádio Senado, Aldir Blanc.

0: Antes, Maria Rita, O Que É o Amor? E Aldir Blanc, Resposta ao Tempo.
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2: Em Brasília, 2h40.
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1: A ditadura teve 5 presidentes, todos eleitos pelo Congresso ou pelo Colégio Eleitoral, e não pelo povo. 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A primeira foi em 1973, quando o deputado Ulisses Guimarães enfrentou o general Ernesto Geisel. Ulisses dizia ser anticandidato a presidente. Isso porque sabia que não tinha chance de vencer.
2: A inviabilidade da candidatura oposicionista testemunhará perante a nação e perante o mundo que o sistema não é democrático. Não é o candidato que vai recorrer o país. 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
1: Ulisses perdeu, mas atingiu outro objetivo. 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
4: Na Rádio Senado você ouve Chico Chico.

0: O som do biquíni na Rádio Senado, Vento Ventania. Antes Maria Gadu, Tudo Diferente. E Chico Chico abrindo com Ribanceira.
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2: Em Brasília, 2h53.
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0: Na Rádio Senado, Rosa Passos.

0: João Gilberto, o Pato. Antes, Rosa Passos, Feitiço da Vila.
1: Em Brasília, 3 horas.
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Olá, pessoal. Este é o Improviso que está no ar. Eu sou Flávio de Matos, o produtor e apresentador de seu programa de jazz brasileiro. O trio de Duduca da Fonseca abriu o improviso desta noite com o tema Meu Fraco é Café Forte. Composição representativa de um dos pioneiros do samba jazz, o pianista Dom Salvador. Duduca da Fonseca está na bateria, com Guto Wirth no baixo e Davi Feldman no piano. A peça está no disco Duduca da Fonseca Trio.

Leis Dom Salvador, editado nos Estados Unidos em 2018 pelo selo Sunnyside. É mais uma exclusividade que você só ouve aqui no Improviso. Dom Salvador é uma referência para o baterista do Duca da Fonseca. Nascido em Ipanema em 1951, do Duca começou a tocar a bateria com 13 anos de idade. Eram os anos 60, auge da bossa nova e da bossa jazz. Autodidata, do Duca da Fonseca colocava na vitrola os discos de seus pais e procurava copiar a bateria. Um de seus discos preferidos era o álbum do Rio 65 Trio, que tinha o mago Edson Machado na bateria. Com ele estavam Sérgio Barroso no baixo e Dom Salvador no piano, o líder do trio. Nas voltas que o mundo dá, em 1975, do Duca da Fonseca, já um profissional da bateria, partiu para morar nos Estados Unidos. O destino faz com que um dos primeiros convites que receba para tocar venha exatamente do pianista Dom Salvador, que já estava morando lá desde 1973. No primeiro ensaio, Dom Salvador se surpreende pela intimidade do jovem baterista com sua obra, já que nunca tinham tocado juntos. Dudu então contou que havia crescido escutando seus discos, e o som de Dom Salvador sempre foi uma de suas mais importantes inspirações. Os dois se tornaram grandes amigos e depois realizaram muitos trabalhos juntos pelo mundo. Em 2018, Duca da Fonseca reuniu seu novo trio para dedicar um álbum ao repertório de seu amigo e mentor, Dom Salvador. E é esse um dos trabalhos que o improviso desta noite vai destacar. Vamos escutar a seguir mais uma peça do álbum do Duca da Fonseca Trio Plays Dom Salvador. É Claudite, tema dedicado a outro amigo deles, também radicado em Nova York, o trompetista Cláudio Roditi. Em seguida, teremos a cantora portuguesa Carminho, cantando o clássico Meditação, de Tom Jobim e Newton Mendonça. É uma faixa do álbum Carminho Canta Tom Jobim, editado pelo selo Biscoito Fino em 2016. E o trio de Duca da Fonseca fecha o bloco com Depois da Chuva, de Dom Salvador.

A primeira foi Claudite e a última Depois da Chuva. São peças do álbum do Duca da Fonseca Trio Plays Dom Salvador. Entre as duas, Carminho cantou Meditação, do álbum Carminho Canta Tom Jobim. Este é o Improviso com o Jazz do Brasil.

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1: Em Brasília, 3:21.
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7: Muita gente não entende por que o presidente Jânio Quadros renunciou em 1961. Para os historiadores, não existe dúvida. Jânio Quadros queria dar um golpe. Pelos planos, a renúncia não seria aceita pelo Congresso, pelos militares, nem pelo povo. Ele aproveitaria o clamor geral e aceitaria continuar com uma condição, que ganhasse poderes quase ditatoriais. O senador Argemiro de Figueiredo enxergou o golpismo.
8: A renúncia foi premeditada. Esperava retornar nos braços do povo e das Forças Armadas para dirigir a nação como queria. Mais forte, mandando sozinho. 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
10: O improviso está de volta. Eu sou Flávio de Matos e hoje estamos trazendo peças do álbum que o baterista Duduca da Fonseca gravou em homenagem ao pianista Dom Salvador. Paulista de Rio Claro, Dom Salvador chegou ao Rio de Janeiro em 1961 e foi tocar com o baterista Dom Romão no Copa Trio. Eles se apresentavam sempre no Beco das Garrafas, onde a bossa nova e o samba jazz estavam sendo construídos. Dom Salvador montou a seguir seu próprio trio, o Rio 65 Trio, com Sérgio Barroso no baixo e o mítico baterista Edson Machado. Com o Duduca da Fonseca Trio, ouviremos a seguir Farjuto. É uma peça que estava naquele primeiro álbum do Rio 65 Trio. Depois, teremos novamente a cantora portuguesa Carminho com mais uma composição de Tom Jobim. Dessa vez, a belíssima Wave, em uma interpretação magistral. Duduca da Fonseca volta com Transition, de Dom Salvador. E Carminho fecha o bloco com Estrada do Sol, de Jobim e Dolores Duran.

0: Ouvimos pela ordem o tríade do Duque da Fonseca em Fá Juto. A segunda foi Carminho em Wave. O do Duque da Fonseca Trio trouxe ainda Transition, peça do álbum do Duque da Fonseca Trio Plays Dom Salvador. Carminho e Marisa Monte fecharam o bloco com Estrada do Sol, de Jobim e Dolores Duran. Este é um improviso e o jazz brasileiro com sotaque português.
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2: Em Brasília, 3h41.
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0: O improviso volta com Carminho, a fadista portuguesa que é apaixonada pela música brasileira. Carminho se projetou como a grande voz do fado. Ela é filha da famosa fadista Teresa Siqueira e cresceu no meio musical português. Ela estreou como cantora aos 12 anos, se apresentando no Coliseu, o templo do fado em Lisboa. A princípio, não quis fazer da música profissão, mas no tempo da universidade, costumava dar canjas em casas de fado, mais por distração do que por precisão. E nessa época, recusou muitas ofertas para gravações. Quando resolveu aceitar, estourou imediatamente com seu fado novo e sofisticado. Apaixonada pela música brasileira, Carminho gravou em 2016 o álbum Carminho Canta Tom Jobim, editado pelo selo Biscoito Fino. Com ela está a banda nova que acompanhou Jobim em seus últimos anos. O filho Paulo Jobim no violão, o neto Daniel Jobim no piano, o maestro Jacques Morellenbaum no cello e o histórico baterista Paulo Braga. Com Carminho, ouviremos a seguir sua sensível interpretação para o belíssimo poema de Vinícius de Moraes, musicado por Tom Jobim, O Que Tinha de Ser. Depois, mais uma peça do álbum do Duque da Fonseca Trio Plays Dom Salvador. É o tema Gafieira, de Dom Salvador. Fechando o bloco, Carminho volta em duo com o cantor Chico Buarque de Holanda na peça Falando de Amor, com música e letra de Tom Jobim.

Escutamos primeiro Carminho em O Que Tinha de Ser. Depois, o Duduca da Fonseca Trio com Gafieira. E a última foi Carminho e Chico Buarque de Holanda em Falando de Amor. E até aqui você esteve com o Improviso, um programa de Flávio de Matos. Gravação e edição André Menezes. Estaremos de volta na próxima semana, neste mesmo horário. Abraços a todos e até lá!

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1: Em Brasília, 3h58.
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9: Em Brasília, 4 horas.
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Olá, você sintonizado e sintonizada na Rede Senado de Rádio. E você que está chegando agora. Eu sou Davi Warshavski. A partir de agora, na sua companhia, até às 7 horas da manhã. A nossa programação musical é de Gilberto Amorim. E a gente abre o primeiro bloco com Daniela Mercury.

0: Essa foi Ava Rocha, Longe, Longe de Mim. Antes, Lucas Santana, Amor em Jacumã. E Daniela Mercury, À Primeira Vista.
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0: Em Brasília, 4 e 12.
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0: Na sequência, na Rádio Senado, Max de Castro.

0: Você ouviu Jair Oliveira, Tiro Onda, Antes Negra Li, Você Vai Estar Na Minha e Max de Castro, Sonho de Verão.
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0: Em Brasília, 4h25.
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3: Ouça agora Leandro Fregonese e Monarco.

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0: Você ouviu Diogo Nogueira e Hamilton de Holanda, Desde que o Samba é Samba. Antes, Olivia Byton e Seu Jorge, Na Ponta dos Pés. E Leandro Fregonese com Monarco, É Verdade.
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0: Em Brasília, 4h39.
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0: Na sequência, Tim Bernardes.

0: Esse foi Felipe Cordeiro, Tapas na Cara. Antes, Alice Caymmi, Meu Recado. E Tim Bernardes, Mistificar.
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0: Em Brasília, 4h51.
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3: Você ouve Virgínia Rodrigues.

0: Esses foram Eloa e Carlinhos Brown, Tambor. Antes, Virgínia Rodrigues, Depois que o Ilê Passar.
1: Em Brasília, 5 horas.
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0: E seguimos juntos até às 7 horas da manhã. Eu sou Davi Varchaves, que a programação musical é de Gilberto Amorim. E a gente abre mais um bloco com Silva e Anitta.

0: Esse foi Marco Ribas, Orange Lady. Antes, Beth Carvalho, Teu Jeito de Sorrir. E Silva e Anitta, Fica Tudo Bem. Em Brasília, 5 e 12.
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0: Agora, Djavan.

0: Esse foi Nilson Chaves, Sabor Açaí. Antes, Mônica Salmazo, Canto em Qualquer Canto. E Djavan, Faltando um Pedaço.
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0: Em Brasília, 5h26.
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0: Fique agora com Lenine.

0: Ouviu também Lued Luna, Extra e Lenine, Meu Chamego.
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0: Em Brasília, 5h42.
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0: Na Rádio Senado, na sequência, você ouve Zé da Guiomar.

0: Essa foi Ivete Sangalo, Samarina. Você ouviu também Zé da Guiomar, A Flor e o Espinho.
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0: Em Brasília, 5h52.
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6: A renúncia foi premeditada. 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Mais forte, mandando sozinho. 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
7: Projeto garante estabilidade a grávidas e mães adotantes em emprego temporário.
9: Pela proposta, a trabalhadora não poderá ser demitida desde a confirmação da gravidez até 5 meses depois do parto.
7: Medida que destina 64 milhões de reais para a segurança alimentar dos povos indígenas aguarda análise. Eu sou Regina Pinheiro e este é o Boletim.leg. O projeto que trata da estabilidade para grávidas em emprego temporário vai passar por mais uma votação, com emenda que beneficia mães adotantes. Repórter Pedro Pincer.
9: A Comissão de Assuntos Sociais deve votar em turno suplementar um projeto que reforça a garantia de emprego para mulheres que engravidarem durante um contrato temporário. Pela proposta, a trabalhadora não poderá ser demitida desde a confirmação da gravidez até 5 meses depois do parto. Hoje, esse direito é reconhecido com base em decisões do Supremo Tribunal Federal e do Tribunal Superior do Trabalho. A relatora, senadora Jussara Lima, do PSD do Piauí, também prevê a garantia de emprego para quem adotar uma criança e tiver a guarda provisória para a adoção.
10: A emenda não altera a finalidade do projeto. Ao contrário, esse projeto de lei vai ao encontro de políticas de proteção à maternidade.
9: A estabilidade provisória vale ainda que a confirmação da gestação ocorra no período do aviso prévio, seja ele trabalhado ou indenizado.
7: Senadores e deputados apresentaram 37 emendas à medida provisória que estende a veículos rodoviários os benefícios sobre a importação de óleo diesel. A medida substitui a anterior, que perde a validade no final de setembro. O auxílio será de R$ 1 por litro de diesel tipo A. As empresas deverão repassar o desconto ao preço de venda e informar a operação à Agência Nacional do Petróleo, Gás Natural e Biocombustíveis. E ainda sobre medidas provisórias, após as eleições, o Congresso Nacional deve retomar a análise da que liberou R$ 64 milhões de reais para a segurança alimentar e proteção dos povos indígenas. Repórter Patrícia Oliveira.
11: A maior parte dos recursos, 40 milhões de reais, serão aplicados na compra e distribuição

0: distribuição de alimentos da agricultura familiar para o combate à fome. A previsão é atender 4.026 famílias de agricultores. Outros 24 milhões de reais vão para a promoção dos direitos e cidadania em 1.300 comunidades indígenas. Entre as garantias estão o direito à saúde, à cultura, à posse e exploração da terra e à proteção do Estado. No Senado, uma das preocupações na Subcomissão Permanente dos Povos Yanomami é a presença de armas de fogo dentro das comunidades, como destacou a senadora Damaris Alves, do Republicanos do Distrito Federal.
1: E as crianças que estão sendo assassinadas por arma de fogo. A gente não vai permitir aquele povo que já sofre com isolamento, com as doenças, agora também estarem submetidos à violência por armas de fogo.
0: A medida provisória já está em vigor, mas para virar lei, ainda precisa ser aprovada em até 120 dias no Congresso Nacional.
2: Mais duas cidades brasileiras receberam novos títulos de capital nacional por lei. Quem traz os detalhes é a repórter Luísa Mello.
3: O município de Franca, no interior paulista, tem o basquete como parte da identidade local desde 1940, esporte que movimenta o comércio local e o turismo da cidade. O senador astronauta Marcos Pontes, do PL de São Paulo, destaca que a modalidade representa um verdadeiro patrimônio cultural e econômico.
4: O esporte mobiliza escolas, projetos nacionais, categorias de base, academias, estabelecimentos de comércio, gerando empregos diretos e indiretos e fomentando o turismo esportivo.
3: Também foi sancionada a lei que confere o título de capital nacional do Pé de Moleque à cidade mineira de Piranguinho, onde acontece anualmente a festa do maior Pé de Moleque do mundo. Em 2025, a sobremesa chegou a 31,3 metros de comprimento e atraiu mais de 17 mil pessoas, segundo os organizadores.
2: Os eleitores que pretendem usar o e-título para se identificar no dia da votação poderão usar o aplicativo normalmente, inclusive para download e primeiro acesso. A nova determinação foi anunciada pelo Tribunal Superior Eleitoral, que em pleitos anteriores bloqueava o aplicativo para evitar sobrecarga no dia da eleição. 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
6: Em Brasília, 6 horas.
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6: Agora, na sequência com a programação musical de Wilton Rodrigues, ouça Xênia França.

0: Essa foi Paula Lima, Serenata do Luar. Antes, Ed Mota, Gezague e Xênia França, Renascer.
1: Em Brasília, 6:13.
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8: Abrindo mais um bloco, Caetano Veloso.
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0: Você ouviu Lazo Matumbi, Cheia de Graça. Ouviu também Baby do Brasil, Cósmica. E Caetano Veloso abriu a sequência com Lua de São Jorge. Em Brasília, 6h29.
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3: Fique agora com Elba Ramalho.

0: Essa foi Renata Rosa, Saudade do Futuro, antes ao Seu Valença, Na Primeira Manhã, e Elba Ramalho, Ave de Prata. Em Brasília, 6h45.
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3: Em seus primeiros 150 anos de existência, o Senado foi composto apenas de homens. 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
0: E abrindo o nosso último bloco, Gilberto Gil.

0: Você ouviu Nana Caymmi, Resposta ao Tempo. Antes, Gilberto Gil, A Paz. Foi um enorme prazer estar na sua companhia. Tenham todos uma ótima semana e até breve. Em Brasília, 6h57.
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2: 7h25 em Brasília.
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2: Olá, muito bom dia. Hoje é segunda-feira, 28 de setembro, e você vai ouvir no Conexão Senado.
3: Eleitor poderá baixar no celular aplicativo e-título no dia das eleições.
4: Nas eleições anteriores, somente era possível fazer o download do e-título antes do pleito. Mas neste ano, não haverá necessidade de interrupção do serviço.
2: Comissão de Constituição e Justiça discute punições para quem desiste de processo de adoção.
5: A proposta busca introduzir sanções específicas para desencorajar a chamada desistência tardia, quando a criança já consolidou laços afetivos com os adotantes.
3: Tem reportagem especial de hoje até sexta no Conexão. Era uma de nós, desafios de mulheres que trabalham com casos de feminicídio.
6: Eu era plantonista, eu entrei na Polícia Civil no plantão. E no plantão é como uma emergência do hospital, a gente recebe tudo que chega, né, antes de passar para a sessão de investigação. Então, realmente eu nunca esqueci, né, assim como o primeiro estupro que eu atendi e o primeiro feminicídio, são situações que marcam a nossa vida para sempre.
2: E no quadro 11 Minutos, um impacto no futebol da medida provisória que proibiu as bets em todo o país. Está no ar o Conexão Senado, transmitido para Brasília, Cuiabá, Aracaju, Natal, Florianópolis e mais 13 cidades que fazem parte da rede Senado de Rádio.
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2: Olá, eu sou Adriano Faria.
3: E eu sou Raquel Teixeira.
2: E até às 9 horas, no horário de Brasília...

0: Raquel e eu estaremos aqui na apresentação do Conexão Senado, hein? E já damos aí o nosso bom dia para você que está ouvindo a gente pelas ondas do rádio. Mais de 100 emissoras estão conosco neste momento, entre elas rádios no estado de Pernambuco, Rádio Escola em Recife, Web Rádio Cidade Pernambuco em Olinda, Web Rádio VHV em Moreno, Rádio LED Web em Igaraçu, Rádio Local SIVB em São Lourenço da Mata, Rádio Nova FM em Gravatá, Rádio Cidadania em Jaboatão e Canafístula Web Rádio em Buenos Aires. Emissoras no estado de Pernambuco, já que tem uma cidade em Pernambuco chamada Buenos Aires. Então, para você ir para Buenos Aires, né, Raquel? Não precisa cruzar ali a fronteira e ir na Argentina. Aqui mesmo, em Pernambuco, tem Buenos Aires.
1: Tá pertinho, facinho de ir, né? Vamos lá, dá uma chegadinha lá, né?
0: Bora lá. Legal. Um abraço aí pro pessoal da Canafístula Web Rádio. Também estamos no YouTube, hein? Canal da TV Senado no YouTube. Por meio do YouTube, você ouve o Conexão e vê o Conexão Senado com imagens do nosso estúdio aqui em Brasília. Também estamos no aplicativo Senado Notícias. Você baixa o aplicativo aí no seu celular. E também estamos na nossa página na internet. Logo na cara da página da Rádio Senado, está lá a transmissão do Conexão Senado. senado.leg.br/rádio. E o WhatsApp, hein? Anota aí o nosso Zap Zap para você participar. 61, código de Brasília, 98611-9591. Vou repetir. 61 98611-9591. Raquel Teixeira já está esperando aqui as mensagens para você participar. Final de semana tranquilo, Raquel? Tudo joinha?
1: Tudo fora esse calorão, né, Adriano? Tudo tranquilo. E você?
0: Tudo bem. Olha, eu estive em Goiânia no final de semana. Nossa. Pensa... Aqui tava calor, o pessoal falou. Mas pensa num calor sem nenhum ventinho para dar uma aliviada. É Goiânia.
1: É, aqui pelo menos a gente tem um ventinho mesmo para refrescar. Agora, Goiânia é muito
0: Goiânia
1: mais
0: é
1: quente.
0: Zero. Zero brisa.
1: Eita, Adriano.
0: Aí foi terrível, mas deu para sobreviver. Um abraço aí para você que tá em Goiânia. Tem uma rádio aqui em Aparecida de Goiânia, tá com a gente. E a gente manda aí um abraço para você. Deixa eu ver se eu acho aqui a rádio lá de... Assim, a Rádio Caci Gospel FM em Aparecida de Goiânia. Mas olha, em Goiânia, nesse final de semana, foi punk. Um abraço aí para você que tá em Goiânia e região com a gente acompanhando o Conexão Senado. 7:31 em Brasília. Em Macapá também, 7:31. Nosso bom dia para você que está em Macapá, cidade que está com a gente em 93,9. Olha aí, Raquel, semana passada eu fiquei pegando no pé do Gesiel Carvalho para ele baixar logo o aplicativo e-título, porque a informação que a gente tinha até aquele momento era que só podia baixar o e-título até sábado, véspera da eleição.
1: Isso mesmo, aí todo mundo tinha que correr, porque senão na hora podia dar algum atraso, na hora das votações, então tinha que baixar até o dia 3. E mudou isso então, é, Adriano?
0: Mudou, mudou. O Gesiel ali baixou com uma vontade aqui, ao vivo, no Conexão Nacional, mas baixou. Ele cadastrou o e-título, beleza. Aí o que aconteceu? O Tribunal Superior Eleitoral decidiu, Raquel, que o aplicativo e-título poderá ser baixado normalmente no domingo, dia das eleições.
1: É, a iniciativa vale para os dois turnos de votação, tá, Adriano? Mais detalhes com o repórter Herman Kulitz.
2: Em decisão revista, o Tribunal Superior Eleitoral decidiu que os cidadãos poderão baixar o e-título nos dias da votação. Isso vale tanto para o primeiro turno quanto para o segundo. Nas eleições anteriores, somente era possível fazer o download do e-título antes do pleito. Mas neste ano não haverá necessidade de interrupção do serviço. O anúncio foi feito pelo presidente do TSE, ministro Cássio Nunes Marques, que esclareceu que a emissão do e-título será possível em razão da infraestrutura aprimorada e lembrou a importância de manter o aplicativo atualizado, destacando suas funcionalidades.
3: A Justiça Eleitoral iniciou o envio de notificações oficiais pelo aplicativo e-título. A iniciativa busca facilitar o acesso a informações importantes para o exercício do do voto, com uma consulta antecipada ao local e à sessão de votação. Reforçamos, portanto, a recomendação para que eleitoras e eleitores mantenham o aplicativo atualizado, façam o primeiro acesso e confiram seus dados com

0: antecedência.
1: De acordo com o TSE, quem tem biometria cadastrada e fotografia digital poderá utilizar o e-título como documento oficial de identificação na hora de votar, apresentando o documento diretamente pelo celular ao mesário. Não serão aceitas capturas de tela nem documentos sem foto.
2: Tá aí, muito obrigado ao Herman Kulitz aqui pelas informações. Então, gente, ó, no domingo dá para baixar o e-título, mas olha, hoje é segunda-feira. Você vai deixar para baixar o e-título no domingo? Não precisa, você pode baixar antes.
3: Ah, baixa logo, pelo amor de Deus. Você sabe que vai usar? Tá de boa aí? Tá ouvindo Conexão é de boa? Pega logo o celular e baixa o e-título,
2: pelo amor de Deus. É tão fácil. É. Agora, tem gente que gosta de deixar para a última hora.
3: Gosta do apito.
2: Tem gente que, inclusive, vai baixar o e-título, sabe quando, Isaura? Na segunda-feira.
3: Para o segundo turno, só se for, né? É na fila. Na fila de votação, a pessoa tá lá desesperada baixando o e-título.
2: Aí tem que tirar selfie. Aí tem que botar um fundo branco atrás. Não, é melhor baixar antes.
3: Baixa
2: logo,
3: pelo amor de
2: Deus. Se baixar na fila de votação, tem nada a ver. É isso, então, mais uma facilidade aí pro eleitor. Raquel, vamos iniciar, então, aí o nosso Zap Zap?
3: Bora lá, Adriano. A gente começa aqui no 6198-611-9591. Vamos começar com o Josieldon e o Gabriel, lá de Timon, no Maranhão, estão com a gente. Oi, pessoal. Obrigada, viu, pela companhia. O Antônio de Maceió também passa por aqui, manda uma ótima semana para todo mundo. Obrigada, viu, Antônio? Para você também. Luiz Paulo, de Florianópolis, também tá por aqui, sempre ligado. Valeu, Luiz. Rúbia de Aracaju, ó, cedinho aqui com a gente. Bom dia, Rúbia. Ela diz, gente, vamos começar a semana com um cafezinho? Ah, a gente já tomou aqui
2: já até o cafezinho. Já tomei, café sem açúcar, delícia, mas se quiser tomar outro, tamo dentro.
3: Opa, ó, Cineide, tá avisada. Cineide. Adriano tá querendo mais um cafezinho, viu? E a Rubi ainda disse aqui, gente, eu tô em Itabaiana, na casa da minha filha. Olha que legal, tá visitando a filha aí, Rúbia. Obrigada, viu? Um abraço pra você. Professor Gentil tá falando com a gente lá de Indaiatuba. Valeu, professor. Obrigada pela companhia. O Cristófio de Maceió, sempre por aqui também. Manda aqui um bom dia pra toda a turma do Conexão. E diz, ó, bora que a hora tá chegando. Eita, chegou a hora, ó. 7h25 era a nossa hora, né, Adriano? Chegou. Obrigada, Cristófio. A Cleide de Maceió mandou um áudio aqui também. Vamos ouvir aqui o áudio da Cleide.
4: Bom dia a toda a equipe do Conexão Senado, passando para desejar uma semana maravilhosa, um programa sensacional, como sempre, não é? Maceió amanheceu chovendo, aliás, chove desde ontem. E graças a Deus essa semana terminamos com esse horáriozinho cabuloso, né? Aqui em Maceió, cabuloso é uma coisa chata, entendeu? Que incomoda. Então esse horário, semana que vem a gente volta ao nosso horário normal, né? Ainda bem. Beijos, bom programa.
3: Um beijão, Cleide. A Cleide quer o horário cheio.
2: É verdade. Então, ó, fica ligada, viu, Cleide? Porque esse horário de 7h25 vai até quinta-feira agora. Sexta-feira, final da semana, último dia de conexão na semana, volta o horário das 7 da manhã, mas não por muito tempo. Sabe por quê? Porque a propaganda eleitoral do segundo turno começa na sexta-feira da semana seguinte, dia 9 de outubro. Então, durante aí uma semaninha, né?
3: Semana.
2: Sexta, aí segunda, terça, quarta e quinta, Conexão Senado às 7. E aí no dia 9 de outubro, o Conexão Senado vai entrar no ar às 7h20 da manhã. Por quê? Porque a propaganda eleitoral do segundo turno é de 20 minutos.
3: É, mas aproveita então, ó, a partir de sexta-feira, o Conexão com o horário cheio, tá, Cleide? Marca aí na sua agenda que sexta-feira a gente começa às 7 da manhã. Olha que beleza.
2: Maravilha. Então tá aí. Então tá combinado com nossos ouvintes.
3: Vou trazer só mais um ouvinte pra gente terminar essa rodada, Adriano. O Adailson de Aracaju já tá lembrando aqui das efemérides dessa segunda-feira. Ele diz que hoje é o Dia Internacional do Acesso Universal à Informação, que destaca a importância de garantir que o cidadão possa ter informação. E também o Dia Mundial de Luta contra a Raiva, alertando sobre a prevenção e controle dessa doença. Olha que legal, hein, Adailson? Obrigada, amigo, pelas informações. Daqui a pouquinho a gente traz mais ouvintes no Zap.
2: Maravilha, 6198611-9591. Você está ouvindo o Conexão Senado, que tem sonoplastia da Isaura Oliveira com a coordenação do Antônio Carlos Soares. Bom dia, Isaura. Bom dia, Carlinhos. Antônio Carlos tá de sala nova ali, o Carlinhos, chique, ficou legal, gostei.
3: Importante, garoto.
2: Mais pertinho do estúdio.
3: É,

0: Maravilha. Tem mesa ali de reunião.
1: Ah, eu fiz questão de já sentar ali, bater um papo com ele na mesa nova, tá chique.
0: Muito bem. Na produção do Conexão Senado, Rita Zumba, Mauro Verne, Ana Beatriz Santos e Felipe Alverne. Um abraço aí pra galera da produção. Por falar no Felipe Alverne, ele tá vindo aqui pra Rádio Senado de ônibus. E, gente, havia a expectativa de greve dos ônibus hoje aqui no Distrito Federal. Mas ontem, no final da noite, os rodoviários e os patrões acertaram um acordo e acertaram um reajuste aí por volta de 8%, né, nos salários. E aí a greve foi suspensa, não aconteceu. Só que nem todos os ônibus estão circulando hoje aqui no DF. E como muita gente estava na expectativa de greve, o que, que aconteceu? Muita gente foi dormir antes da notícia de que não haveria greve e já saiu de casa, em vez de pegar o ônibus ou o metrô, saiu de casa de carro.
1: É verdade. Então, pode preparar que o trânsito pode ficar um pouquinho mais complicado aqui em Brasília hoje por causa dessa previsão de greve que, na verdade, foi suspensa, né, Adriano? Tem mais paciência aí, vem tranquilinho que o trânsito vai estar um pouquinho mais cheio.
0: Tanto é que o Felipe disse que o ônibus dele, já disse aqui pra gente, né, que o ônibus dele já passou atrasado.
1: É, já passou atrasado, ele tá chegando, mas deve atrasar um pouquinho aí por causa dessa suspensão da greve, dessa greve que foi, mas não foi.
0: É verdade. Então aí, boa viagem aí aqui pro Senado, pro Felipe Alverne, pra todo mundo que tá no busão agora, no metrô, aqui no Distrito Federal. Vamos pro nosso bate-papo de todas as manhãs.
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0: Domingo que vem vai ser o dia em que 158.745.000 brasileiros estão habilitados para ir às urnas a fim de exercer o direito de voto. Na verdade, cada eleitor vai poder votar até 6 vezes na urna eletrônica.
1: É, o primeiro voto é para deputado federal, são 4 números. Na sequência, vem o voto para deputado estadual ou, no caso dos eleitores aqui do DF, para deputado distrital. Aí são 5 números.
0: Mas um detalhe, você não precisa necessariamente votar em candidatos específicos para deputado.
1: É, você pode votar no partido, que tem 2 números. O seu voto, nesse caso, vai para o partido e ajuda a eleger os candidatos da legenda dentro do sistema proporcional.
0: Sistema proporcional, Raquel? Isso mesmo. É assim que os deputados são eleitos. Nem sempre um candidato com mais votos fica com a vaga. O que define é o total de votos que o partido dele vai receber no domingo.
1: É, e tudo depende do chamado quociente eleitoral, que é uma conta matemática, resultado da divisão entre o número de votos válidos e a quantidade de vagas para deputado.
0: Explicando, vamos supor que um estado tenha 1 milhão de votos válidos para 10 vagas de deputado federal. 1 milhão dividido por 10 dá 100 mil.
1: 100 mil votos, portanto, é o quociente eleitoral. Ou seja, um partido precisa de pelo menos 100 mil votos para eleger um deputado.
0: Pegando o exemplo desse estado, o sistema proporcional permite que um candidato que receber 20 mil votos ganhe uma vaga, desde que o partido dele tenha votos suficientes para eleger vários deputados.
1: Por outro lado, um candidato que receber 90 mil votos pode não ser eleito, se o partido a que ele pertence não atingir o quociente eleitoral.
0: Bem, até agora falamos dos 2 primeiros votos que você terá direito nas eleições do próximo domingo. Ainda faltam 4.
1: É, e seguindo a sequência da urna eletrônica, os 2 próximos votos são para senador, já que nas eleições deste ano ocorre a renovação de 2/3 da composição do Senado.
0: Nesse caso, você vai digitar 3 números. A eleição para senador é diferente da eleição para deputado porque nela vigora o sistema majoritário. Vão ser eleitos para o Senado os 2 candidatos mais votados de cada unidade da federação.
1: Nesta semana, vamos reservar um dedo de prosa só para falar da eleição para o Senado, que é diferente dos demais cargos, porque, como dissemos, cada eleitor vota 2 vezes para senador.
0: além do deputado federal, do deputado estadual ou distrital e do senador, você vai votar para governador e presidente da República. Em cada um desses dois últimos votos, você deve digitar dois números.
1: E também são dois cargos em que vigora o sistema majoritário.

0: se o candidato mais votado não receber pelo menos metade mais um dos votos válidos. Nesse caso, os dois candidatos mais votados disputam o segundo turno no dia 25 de outubro.
1: Muita coisa, ou tudo o que a gente falou aqui, você já sabe, né? Mas nunca é demais repetir.
0: Também é bom repetir uma dica para você não se enrolar diante da urna eletrônica. Você não precisa ter memória de elefante para guardar um monte de números na cabeça.
1: É, a Justiça Eleitoral recomenda que você leve uma colinha com os números dos candidatos da sua escolha. Assim você não corre o risco de ser traído pela memória na hora de votar.
0: Mas atenção, hein? A cola deve estar num pedaço de papel e não no bloco de notas do seu celular, já que não será permitido levar o aparelho para a cabine de votação.
1: No mais, é aguardar o próximo domingo, quando as sessões de votação abrem em todo o país, às 8 horas da manhã, no horário de Brasília.
0: Aí, portanto, então, ó, o velho e bom pedacinho de papel, aquele papel de pão da padaria, ele tá valendo para você anotar lá o número de candidatos. A Isaura tá bolando aqui na palma da mão, é, Isaura? É, botar ali a colinha também, mas se a mão, a pessoa ficar nervosa pra votar, ficar a mão suada e apagar tudo aí.
1: Ih, nesse calorão tá perigoso suar mesmo e misturar tudo ali, vai misturar todos os números.
0: Aí, papel. Aí você vai cumprimentar lá os outros eleitores, aí um tá com a mão molhada.
1: Passa cola pra frente, não dá não. Tem que levar um papelzinho mesmo ali. Não tem memória que aguente tanto número, gente.
0: Não, é muito número. E aí, olha só, vamos aqui fazer, quantos números
1: vai.
0: São? 4 para deputado federal, mais 5 para distrital, mais 3 para senador, 3 para senador de novo. 2 para governador, 2 para presidente. 4 e 5, 9, 9, 3, 12, 12, 3, 15, 15, 2, 17, 17, 2, 19.
1: 19
0: são números. 19 números.
1: É, e são aquelas ordens lá dos números que você tem que decorar, fora que você tem que lembrar da ordem, deputado federal, depois estadual ou distrital, depois senador de novo, depois governador, depois... Gente...
0: É melhor você levar a cola mesmo.
1: Vamos garantir?
0: É, a Isaura disse que vai colocar na palma da mão.
1: Mas tem que ter uma mão muito grande, não vai caber tanto número na sua mão não, só se descer pro braço, Isaura.
0: Tá, então, fica ligado para no domingo você não se enrolar na cabine de votação. Daqui a pouco esse dedo de prosa vai estar no nosso site, senado.leg.br/rádio. 7 horas 46 minutos em Brasília. Raquel, vamos para as manchetes dos portais da internet?
1: Vamos lá, Adriano. A gente começa com manchetes da Agência Brasil. Saiba como as bets adoeceram e endividaram os brasileiros. E famílias preservam tradição de Cosme e Damião no Rio de Janeiro. Na Agência Câmara, especialista resume alertas sobre El Niño e cobra ações urgentes do poder público. E projeto prioriza matrícula de aluno com deficiência em escola integral próxima. Aqui no Portal do Senado, o Brasil terá quase 2 milhões de mesários nas eleições de 2026. E a partir de hoje, a visitação ao Congresso deve ser agendada pela internet. Essas então as manchetes do Portal do Senado, da Agência Câmara e da Agência Brasil para essa segunda-feira, Adriano.
0: Muito obrigado, Raquel, aí pelas informações. Um abraço para você que está em Maceió com a gente em 105,5, 7h47 em Maceió e em Brasília. E a gente continua falando aqui de eleições. A Justiça Eleitoral e a Polícia Civil de Santa Catarina tomaram uma iniciativa pioneira para garantir o voto livre e seguro das mulheres vítimas de violência doméstica.
1: Nas eleições de 2026, quem tiver medida protetiva poderá votar numa sessão diferente da conhecida pelo agressor. Quem explica essa mudança é a repórter Raíssa Abreu.
2: Para quem vive sob a ameaça da violência, a aproximação do dia 4 de outubro traz à tona uma expectativa que nada tem a ver com os números das pesquisas eleitorais: o medo de reencontrar o agressor. Pensando nisso, a Justiça Eleitoral de Santa Catarina, em parceria com a Polícia Civil, decidiu conceder às eleitoras do estado, com medidas protetivas, a possibilidade de mudarem provisoriamente seus locais de votação.
3: A ideia é garantir que a pessoa com medida protetiva, ela possa escolher

0: poder ir no local e seja seguro e tranquilo para poder exercer o seu voto.
1: Esse foi o coordenador de gestão do cadastro eleitoral, Carlos Gerber. Segundo ele, o Tribunal Regional Eleitoral do Estado entendeu que a regra da transferência temporária de eleitores, o voto em trânsito, que permite que eleitores votem fora do domicílio eleitoral, poderia liberar essas mulheres para votar em sessões diferentes daquelas conhecidas por seus agressores, ainda que dentro do mesmo município.
0: Houve uma interpretação que a mulher com medida protetiva, ela tem a sua liberdade, a sua acessibilidade, acesso aos locais mais restritos, e isso impediria, poderia impedir por uma razão de segurança pessoal dela, de deixar de votar. Então, dessa forma, foi feito o entendimento de que essas pessoas, por conta da medida protetiva, também estariam abrangidas nas regras do TSE e poderiam solicitar a alteração do local de votação.
1: O estado de Santa Catarina é pioneiro na iniciativa, mas não quer ficar sozinho. De acordo com Gerber, a ideia está sendo levada ao Tribunal Superior Eleitoral.
0: Vários outros regionais entraram em contato conosco para saber como colocar na prática. Alguns, nós temos setor que iriam tentar implementar a tempo e modo nos seus estados. Acreditamos que esse encaminhamento à Corregedoria Geral Eleitoral e ao Tribunal Superior Eleitoral, para que, pela importância da matéria e em razão do tema, isso já seja disponibilizado, né, seja avaliado para disponibilizar para as próximas eleições, 2028 em diante.
1: O balanço parcial do Conselho Nacional de Justiça informa que foram solicitadas 255.123 medidas protetivas no Brasil entre janeiro e março de 2026. Se você precisa de apoio ou orientação sobre medidas protetivas, a Central de Atendimento à Mulher funciona 24 horas pelo telefone 180. Em caso de emergência, ligue 190.
2: A iniciativa interessante aí da Justiça Eleitoral de Santa Catarina. Muito obrigado a Raíssa Abreu. Nessa semana, teremos uma entrevista no Conexão detalhando essa iniciativa do Tribunal Regional Eleitoral de Santa Catarina. Quem sabe nas próximas eleições essa iniciativa se espalhe para todo o país. 7h51 em Brasília, mesma hora de João Pessoa, capital da Paraíba.
3: Cidades. E a gente traz agora notícias da Paraíba com informações do portal G1. Mais de 70% das escolas municipais têm infraestrutura considerada insuficiente ou crítica na Paraíba. Uma auditoria do Tribunal de Contas do Estado avaliou 90 escolas em 90 municípios que atendem alunos do primeiro ao quinto ano. Entre os principais problemas estão laboratórios de informática precários, bibliotecas com estrutura insuficiente e dificuldades de acessibilidade. A segurança alimentar também foi considerada insuficiente, refeitórios e qualidade da água que deixam a desejar. O Tribunal de Contas vai enviar alertas aos gestores responsáveis pelas unidades com problemas. Traz também notícias de Mato Grosso com informações do portal Isso é Notícia. Os condomínios fechados em Cuiabá terão que pagar pela energia usada na iluminação das ruas internas. A prefeitura anunciou a mudança e abriu uma auditoria para investigar pagamentos feitos com dinheiro público nos últimos 5 anos. Existe a suspeita de irregularidades em documentos usados para autorizar os pagamentos. E esse foi nosso primeiro bloco regional dessa segunda-feira, trazendo então notícias da Paraíba e de Mato Grosso, mas logo mais tem outro bloco regional ainda nessa segunda, e a gente vai trazer notícias do Ceará e do Amazonas. Adriano?
2: Muito obrigado, Raquel. Agora em Brasília, 7h52, vamos ao primeiro intervalo do Conexão Senado desta segunda-feira, já voltamos.
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3: Estamos de volta em Brasília, 7h55. Bom dia para você que ouve o Conexão Senado dessa segunda-feira. Bom dia para você que está em Belém, ouvindo a gente em 101,5. Obrigada pela companhia. A gente traz também aqui agora a participação dos ouvintes que estão com a gente no Zap, 61 98611 9591. Vou começar essa rodada aqui com a Silvana, que está falando com a gente de Macapá, mandando aqui o bom dia com selfie no carro. Ela diz aqui, ó: mamãe e Dudu a caminho da escola, ouvindo o Conexão Senado. Ô, oh, Silvana, que legal aí, ó, Adriana. Silvana e o Dudu. Muito legal.
2: Maravilha, show.
3: Indo pra escola ouvindo Conexão. Obrigada, viu, pessoal? Boa aula aí, bom trabalho. Também com a gente aqui no Zap, o Mário Bala, fala aqui de Ceilândia. Bom dia, Mário. Obrigada, viu? Um abração pra você. A Márcia Andrade fala de Aracaju, também tá por aqui, diz que tá chegando ao trabalho, que lá já choveu, já abriu até um sol em Aracaju. Eita! E ela diz aqui: ai, graças a Deus que o Conexão volta na sexta-feira às 7 da manhã. Pois é, amiga. Se prepara, viu, Márcia, que sexta-feira é 7 horas o programa. Um abraço. Pessoal da Jornal Brasil Net, o Reizinho, né, lá de Monte Alto, São Paulo, rádio parceira, retransmitindo Conexão, tá com a gente. Valeu, Reizinho. Também com a gente aqui o Epaminondas, falando aqui de Brasília. Ele é a Mauro, ouvindo a gente, assistindo também pelo YouTube. Aliás, Mauro Epaminondas e Gabi, um abraço pra vocês, viu? Obrigada pela companhia. Também aqui no Zap, o Dumont, da Rádio Romântica em São Paulo, rádio parceira.
2: Tava sumido, Retran... Dumont.
3: Tava sumido, né? Tinha tempo que a gente não via ele aqui no Zap. Pois é, ele tá por aqui hoje.
2: Ribeirão
3: Valeu.
2: Preto.
3: Ribeirão Preto, exatamente. Obrigada, viu, Dumont? Também com a gente a Alderina, lá de Teresina, ela manda aqui um áudio. Vamos ouvir, Alderina?
10: Olá, bom dia, Raquel,
3: bom dia.
10: Adriana.
2: Oi.
10: Estou passando para desejar uma excelente e abençoada semana para toda a bancada da Rádio Senado, a todos que estão conectados. Eu já estou aqui, conectada aqui nas notícias. Bom dia a todos.
3: Bom dia, Alderina. Obrigada, viu, amiga? Um abração para você. Daqui a pouquinho a gente traz mais ouvintes aqui no Zap 61 98611 9591.
2: Legal. Vamos de reportagem especial? E antes de iniciar, um aviso. A reportagem que vamos apresentar agora trata de temas sensíveis como feminicídio e outras formas de violência contra a mulher.
3: A cada ano, homens matam mais de 1.500 mulheres no Brasil pelo simples fato de serem mulheres. E esses crimes também deixam marcas em quem trabalha com esses casos, as profissionais femininas que lidam com esses episódios diariamente.
2: Esse é o tema da reportagem especial Era Uma de Nós, Desafios de Mulheres que Trabalham com Casos de Feminicídio. A reportagem é de Rodrigo Rezende e a apresentação é de Raquel Teixeira.
11: Acho que era uma quarta-feira, assim, a gente estava trabalhando tranquilo. No final da tarde, avisaram que tinha uma mulher que tinha sido morta pelo companheiro, né? Que ela tinha sido encaminhada ao hospital, mas que estava muito grave. Mexeu comigo porque ela era uma jornalista, né? Ela sabia ali dos seus direitos, ela tinha tentado procurar ajuda e ela não teve ajuda, né, naquele momento. Uma jornalista, era uma de nós, né? Que vivenciam, né, que trabalham com isso. Enfim, foi marcante nesse aspecto.

0: A jornalista Clara Farias, de Mato Grosso do Sul, cobriu 4 casos de feminicídio no mês de agosto de 2026. Todos eles, de alguma forma, impressionam. Mas o caso do assassinato de uma jornalista, esse há alguns anos, mexeu com ela de forma diferente. Logo com a Clara, que em seu trabalho de conclusão de curso já havia tratado exatamente desse tema, de um feminicídio de uma colega de profissão. Mas, infelizmente, o assunto não é exclusividade da imprensa.
1: Eu acompanhei casos de feminicídios dentro da corporação. E o retorno nunca poderia ser normal, né? Porque uma colega sua que está ali, você convivendo, trabalhando, e você se deparar com o fato dela ter sido morta só pela condição de ela ser mulher, por ela ter dito um não a um relacionamento ou uma traição, né? Já é difícil. E quando uma mulher é morta, eu sempre repito isso, todas as outras o são.
0: Dessa vez, o depoimento é da Denise Santiago, tenente-coronel da Polícia Militar do Estado da Bahia. Outra integrante das forças de segurança, a policial civil Luana de Ávila, do Distrito Federal, não esquece, por exemplo, os primeiros casos de violência contra mulheres em que teve que atuar há 14 anos.
2: Eu era plantonista, eu entrei na Polícia Civil no plantão. E no plantão é como uma emergência do hospital, a gente recebe tudo que chega, né, antes de passar para a sessão de investigação. Então, realmente, eu nunca esqueci, né, assim como o primeiro estupro que eu atendi e o primeiro feminicídio, são situações que marcam a nossa vida para sempre. Quando você enxerga a vítima mulher, você identifica imediatamente todos os ciclos que ela vive e todas as violências que você já viveu abrem as suas feridas naquele momento e por isso se torna um momento muito marcante, tragicamente marcante.
0: E se o caso de feminicídio passa pelas policiais mulheres, pelas jornalistas mulheres, ele também vai chegar às profissionais mulheres que atuam na justiça. E não tem como não se indignar, como destaca Gabriela Gonzalez, promotora de justiça do Ministério Público do Distrito Federal e Territórios.
3: Receber uma notícia de feminicídio, ela é sempre muito impactante. Por mais que a gente atue na área criminal há muitos e muitos anos, e tenha o contato frequente, né, com violências, há uma dimensão humana muito forte nesses casos. A gente trabalha com a premissa de que o feminicídio, ele é um crime evitável. Então, se ele aconteceu, é porque a gente tem que olhar essa trajetória, a gente tem que se debruçar sobre esse delito e ver onde que o Estado falhou, onde a sociedade falhou.
0: Caso resolvido ou não, aquela história trágica acaba por trazer uma série de informações que não podem ser ignoradas. Aqui entra, por exemplo, o trabalho do Observatório da Mulher contra a Violência do Senado Federal. A Maria Tereza Prado, coordenadora do Observatório, ressalta que o trabalho é revelador de falhas estruturais.
4: Então, faz parte do trabalho essa aproximação da realidade dos números, faz parte do nosso trabalho aqui no Observatório. E para a gente aqui lidar com o feminicídio é quando tudo falhou, né? Então, quando a gente fala dos números de feminicídio, é a gente olhar para todo esse trajeto, né, que aconteceu da violência e que terminou na morte dessa mulher.
0: Os casos apresentados aqui são apenas uma pequena parte da realidade dos feminicídios no Brasil. Só em 2025, o Fórum de Segurança Pública registrou 1.568 mortes. Como muitas profissionais mulheres trabalham no atendimento desses casos, aumenta o risco de desenvolverem o chamado trauma vicário. Quem explica esse conceito é a psicóloga Júlia Zamora, doutora em psicologia clínica e professora da PUC do Rio Grande do Sul.
5: O trauma vicário é um fenômeno que ocorre a partir da exposição indireta de profissionais ao relato ou experiência traumática de outras pessoas. Então, o trauma vicário, ele pode acontecer quando o profissional ou a profissional é exposta por meio de relatos, de fotos ou de documentações à experiência traumática ou de violência da pessoa no qual ela atende.
0: E a identificação com as vítimas é o mais impactante para essas mulheres que lidam diariamente com a morte de outras mulheres. A jornalista e escritora

0: A Vanessa Rodrigues destaca que cada profissional parece estar sempre diante de um espelho, prestes a se quebrar.
1: Eu acho que é uma coisa de você se identificar, porque você se dá conta da sua própria vulnerabilidade. A gente sabe que quando você olha o cenário completo, a gente sabe que qualquer uma de nós pode ser uma vítima de feminicídio. Porque a gente vê histórias desde mulheres que conheceram o seu assassino recente, há mulheres que foram vítimas de companheiros da vida, que são pais dos filhos e que matam os filhos, muitas vezes.
0: Desde 2015, com a oficialização do termo feminicídio, ocorreram 13.703 episódios do tipo no Brasil. Cada policial, jornalista ou jurista mulher que atuou em um desses casos pode carregar traços dessa história, inclusive na sua vida familiar.
2: Tá aí amanhã, na segunda parte da reportagem especial Era Uma de Nós, desafios de mulheres que trabalham com casos de feminicídio, vamos ver os reflexos do trabalho na vida privada. 8:05, hora de Brasília.
0: Internacional. Crise de moradia na Espanha e votação para o Senado na França. Esses são os destaques da Rádio França Internacional com Luísa Ramos.
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4: Após 3 dias que reuniram cerca de 1 milhão de pessoas em Paris e Lourdes, o Papa Leão XIV encerra nesta segunda-feira sua visita à França com uma etapa em Metz, nordeste do país. Detalhes com Lúcia Miesel.
5: Em Metz, cidade ligada à figura de Robert Schuman, um dos fundadores da União Europeia e símbolo da reconciliação franco-alemã depois da Segunda Guerra Mundial, o Papa fará 2 discursos. Um deles é dedicado às raízes da Europa pela paz e a união, sobre desafios enfrentados no continente, como a guerra na Ucrânia e o avanço de movimentos nacionalistas em vários países europeus.
4: Na política francesa, o principal destaque é o avanço do partido de extrema-direita Reunião Nacional nas eleições para o Senado realizadas no domingo. Pela primeira vez, o RN de Marine Le Pen e Jordan Bardella obteve o número necessário de senadores para formar uma bancada no Senado, rompendo a tradicional hegemonia da direita conservadora há poucos meses da campanha presidencial. A votação também ficou marcada pela eleição do primeiro senador da França Insubmissa, partido de esquerda radical. Centenas de manifestantes seguem acampados nesta segunda-feira na Praça Puerto del Sol, em Madrid, em protesto para denunciar a crise habitacional na Espanha. Eles acusam os aluguéis turísticos de curta duração e os fundos imobiliários de causarem alta dos preços e redução da oferta de moradias. O movimento ganhou força após Mari Carmen Abascal, de 87 anos, ter sido expulsa do apartamento onde vivia há 70 anos, depois da compra do imóvel por um grupo imobiliário. O primeiro-ministro Pedro Sánchez prometeu novas medidas para enfrentar a crise. A Ucrânia voltou a registrar ataques russos em várias regiões. Nesta segunda-feira, uma bomba aérea atingiu um prédio residencial em Kharkiv, no nordeste do país, ferindo 22 pessoas, incluindo crianças. Em Kiev, um drone russo atingiu um posto de gasolina. No domingo, os bombardeios russos deixaram pelo menos 8 mortos em várias regiões. Os ataques ocorreram um dia após o chanceler russo, Sergei Lavrov, declarar na ONU que Moscou pretende continuar a campanha militar até o fim.
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2: Você está ouvindo Conexão Senado agora em Brasília, 8:08 e vamos de parlamentos do mundo. Vanuatu, país formado por um grupo de ilhas no Oceano Pacífico, é o destino da nossa viagem de hoje a bordo do Parlamentos do Mundo.
0: Na companhia do jornalista Ivan Godoy, vamos conhecer a história desse arquipélago, que tem uma natureza deslumbrante e atrai muitos visitantes. Passagem na mão, porque a nossa viagem vai começar. parlamentos do mundo. 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
1: O Parlamento de Vanuatu. Vanuatu é um país do sul do Oceano Pacífico, formado por cerca de 80 ilhas, com uma área total de 12.189 quilômetros quadrados. Sua população é de pouco mais de 330 mil habitantes. Os primeiros habitantes chegaram por lá há 6 mil anos. Lendas e histórias nos contam como era a vida do povo de Vanuatu antes do contato com os europeus. Aliás, o primeiro deles a chegar à maior dessas ilhas foi o explorador português Pedro Fernandes de Queiroz, em 1606. Ele batizou a ilha com o nome de Espírito Santo, aliás, Austrália do Espírito Santo. Por um bom tempo, os europeus não voltaram a Vanuatu. Isso só aconteceu em 1768, com a chegada do navegante francês Louis-Antoine de Bougainville. Em 1774, o capitão Cook, da Marinha Real Britânica, batizou as ilhas de Novas Hébridas, nome que permaneceu até a independência do arquipélago. Em 1825, o comerciante Peter Dillon descobriu madeira de sândalo na ilha de Erromango, começando sua exploração intensiva, que terminou 5 anos depois devido a um confronto entre trabalhadores imigrantes polinésios e os melanésios, que eram os habitantes tradicionais. Na década de 1860, mais da metade da população adulta de Vanuatu trabalhava no exterior, na Austrália, Fiji, Nova Caledônia e as Ilhas Samoa. Ainda no século XIX, colonos europeus dedicaram-se ao plantio de algodão e, com a queda dos preços internacionais desse produto, passaram a plantar café, cacau, banana e coco. Vanuatu foi alvo do interesse de britânicos e franceses, que em 1906 resolveram administrar conjuntamente as ilhas, formando um condomínio colonial. Na Segunda Guerra Mundial, o país recebeu tropas norte-americanas que enfrentavam as forças japonesas. Já nessa época, começou a crescer o nacionalismo. Finalmente, em 1980, é criada a República de Vanuatu, que em suas primeiras décadas enfrentou muita instabilidade política, inclusive com um golpe de Estado em 1996, tentado por um grupo paramilitar. A situação melhorou após as eleições de 2004. O país conta com um parlamento unicameral que tem 52 deputados, eleitos a cada 4 anos pelo voto direto da população. O líder do principal partido no parlamento é escolhido como primeiro-ministro. Vanuatu conta também com um presidente, que é eleito a cada 5 anos pelos deputados. Além disso, há um Conselho Nacional de Chefes Tradicionais, que é eleito e presta assessoramento ao governo.

As 80 ilhas que compõem Vanuatu não possuem reservas de minerais nem de petróleo. Assim que a economia se baseia na agricultura de subsistência, na pesca, nos serviços bancários e no turismo.

Uma das grandes atrações para os turistas é a prática do mergulho em recifes de corais, cavernas subaquáticas e restos de naufrágios. É o caso do SS President Coolidge, um navio de transporte de tropas dos Estados Unidos, afundado ao atingir uma mina explosiva flutuante deixada pelos próprios norte-americanos na Segunda Guerra Mundial. A história desse navio é interessante. Na verdade, não era um navio de guerra, mas um transatlântico de luxo que foi requisitado para o transporte de tropas após o ataque japonês à base norte-americana em Pearl Harbor, no Havaí, em dezembro de 1941. Hoje em dia, os restos do SS President Coolidge tornaram-se um santuário surpreendente de vida marinha, com uma abundante presença de peixes. Os turistas podem mergulhar sem maiores dificuldades e ver de perto tanto a fauna marinha quanto os restos, ainda em bom estado, de um transatlântico

último, é bom lembrar que se a natureza é deslumbrante em Vanuatu, ela também oferece perigos, já que o país tem enfrentado terremotos e tsunamis e até furacões.

0: Legal, hit de sucessos aí de Vanuatu. Conhecia?
1: Não conhecia não, Adriano. Conheci agora com o Parlamento do Mundo sempre enriquecendo a gente com essas músicas, né?
0: Aí o Christophe aí no churrasco de hoje, Christophe aí na sua rua, se você quiser botar aí o churrasco embalado por músicas de Vanuatu, tá aí, ó.
1: Pronto, vai ser legal.
0: Vai ser um churrasco diferente. 8h17, hora de Brasília. Vamos agora ao intervalo, 2 minutinhos, a gente já volta.
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5: Estamos de volta em Brasília, 8h19. Ótimo dia, ótima segunda-feira. Para você que ouve a gente em Fortaleza, obrigada pela sua companhia. A gente traz a participação dos ouvintes no Zap 61 98611 9591. Eu já vou começar com um áudio aqui, essa rodada do Severino Taxista, lá de Maceió, Coronel Tabica. Vamos ouvir.
6: Bom dia, Adriano. Opa. Bom dia, Raquel. Dia. Direto de Maceió, o tempo tá quente, só que ontem, a partir de meio-dia, começou a chover a noite toda.
5: Olha.
6: Viu? E a praia lotada a partir de meio-dia, mas o povo não corre não, que a água aqui em Maceió é quente. É chovendo e o pessoal dentro d'água na praia.
7: Coisa boa, hein?
6: Bom dia.
5: Todo mundo se refrescando.
7: Isso é uma delícia.
5: Bom demais essa água quente aí de Maceió, viu, Severino? Obrigado, amigo, pela mensagem. Iracildo fala com a gente de Cuiabá, manda aqui um bom dia pra todo mundo. Bom dia, Iracildo. Auridan de Macapá também passa por aqui, diz que tem céu de brigadeiro por lá hoje, valeu, Auridan. Também a Cristiane lá de Barra dos Coqueiros, tá por aqui, diz que aqui tá meio chuvoso. Legal, Cristiane, pra refrescar, né, o clima. Também tá com a gente o Raniele de Taboão da Serra, bom dia, Raniele. O André de Aracaju também passa aqui desejando uma semana leve e feliz pra todo mundo. Valeu pra você também, viu, André? Ele tá falando, olha, manda um alô aí pro seu Juraci, aqui que ouve a gente também todas as manhãs aqui no bairro, em Marambaia, aqui de Belém. Olha que legal! Então um abraço aí, um alô aí pro seu Juraci pra você também, viu, André? Obrigada pela mensagem. Pra fechar essa rodada aqui do Zap, a Sidneia de Ouro Preto também tá com a gente. Manda bom dia, ótima semana pra todo mundo. Adorou a reportagem especial. Valeu, Sidneia. A semana toda aí a gente vai trazer cada dia um capítulo dessa reportagem, tá, amiga? Daqui a pouquinho a gente traz mais ouvintes no Zap. 61 98611 9591.
7: Legal. Agora em Brasília e em Fortaleza, 8h21.
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5: E a gente traz agora notícias do Ceará com informações do portal O Povo. Mais de 400 incêndios em veículos foram registrados no Ceará entre janeiro e agosto deste ano. É um aumento de quase 20% em relação ao mesmo período de 2025. Segundo o Corpo de Bombeiros, a falta de manutenção preventiva está entre as principais causas. Superaquecimento do motor e fumaça saindo do capô são sinais de alerta. A orientação é parar o veículo e sair imediatamente ao perceber esses sinais. O motorista deve chamar o Corpo de Bombeiros pelo 193 e não abrir o capô, porque a entrada de mais oxigênio pode aumentar rapidamente as chamas. Notícias também agora do Amazonas, com informações do portal G1. O governo do Amazonas decretou por 180 dias situação de emergência devido à estiagem. A medida pode incluir os 62 municípios do estado. Segundo o governo, chuvas abaixo da média e temperaturas elevadas são condições que podem contribuir para a redução do nível dos rios e agravar a estiagem. A situação de emergência permite que órgãos do governo estadual adotem medidas previstas na legislação para situações emergenciais. E esse foi nosso segundo bloco regional dessa segunda-feira, com notícias do Amazonas e também do Ceará, Adriano.
7: Muito obrigado, Raquel. Um abraço aí para você que está em Manaus com a gente. Agora em Manaus, 7h23, em Brasília, 8h23. A Comissão de Constituição e Justiça do Senado deve discutir uma alteração no Estatuto da Criança e do Adolescente para punir quem desiste do processo de adoção.
5: A proposta busca criar sanções específicas para desencorajar a chamada desistência tardia, quando a criança já consolidou laços afetivos com os adotantes. Repórter Douglas

0: Castilho.
1: A Comissão de Constituição e Justiça do Senado deve discutir uma alteração no Estatuto da Criança e do Adolescente para punir aqueles que desistem do processo de adoção. A proposta busca introduzir sanções específicas para desencorajar a chamada desistência tardia, quando a criança já consolidou laços afetivos com os adotantes. De 2019 a 2024, mais de 2 mil crianças registradas para adoção passaram por pelo menos um processo de devolução. Esses dados do Conselho Nacional de Justiça lançam luz sobre uma situação de segunda ruptura familiar que provoca em muitas crianças e adolescentes danos psicológicos significativos, agravando a situação de vulnerabilidade em que já se encontram e demandando acompanhamento especializado. Foi pensando nesse cenário que o ex-senador Major Olímpio apresentou o projeto de lei que estabelece sanções para adotantes que desistirem durante o processo. A relatora da proposta na Comissão de Direitos Humanos, senadora Damaris Alves, do Republicanos do Distrito Federal, falou das consequências dessa espécie de segundo abandono.
2: Essa atitude contraria o que se persegue com o Instituto da Adoção, que é a proteção e assistência ao adotado. A proposição possui grande mérito ao estabelecer sanções específicas para determinadas atitudes do pretendente que agravam ainda mais a vulnerabilidade de crianças e adolescentes que, por vezes, já sofrem trauma anterior de exclusão ou perda da família de origem.
1: Com as alterações propostas pela senadora, o desistente deverá ser excluído dos cadastros de adoção independentemente do momento em que se arrepender do processo. Além disso, a proposta caminha no sentido de estabelecer um agravante quando a desistência ocorrer após a sentença judicial definitiva de adoção, quando, em geral, a criança já desenvolveu a expectativa de permanência definitiva no lar. Nesse caso, quem incidir na infração estará sujeito à obrigação de custear o tratamento psicológico da criança, ao pagamento de indenização por danos morais, à fixação de pensão alimentícia mensal e até mesmo à responsabilização por crime de abandono de incapaz.
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4: Fechamento de sexta-feira, dólar. Dólar caiu 0,23% e fechou na sexta valendo R$ 5,18 no câmbio comercial. E a Bolsa de Valores, queda de 0,27%, baixando para 183.477 pontos. Essas as informações do mercado financeiro. Em Brasília, 8h26.
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4: Olha, se a bola redonda, com a bola redonda a coisa tá feia, com o Botafogo caindo pelas tabelas no Campeonato Brasileiro, o jeito é apelar para a bola oval do futebol americano. Pedro Pincer, que agora sempre foi um aficionado pela NFL, deve ter ficado grudado na televisão, se não esteve no Maracanã, hein? Presente para ver a vitória dramática do Baltimore Ravens sobre o Dallas Cowboys por 34-31 ontem no Rio Game NFL no Maracanã. Pedro Pincer, bom dia.
5: Bom dia, Adriano. Bom dia, Raquel. Bom dia, que nos acompanha. Mas primeiro que você precisava dessa canelada no Botafogo. Nem tanto, mestre, nem tanto. Esse é o primeiro ponto. Segundo, que foi um jogaço mesmo, realmente, um maravilhoso jogo. E eu acho que o Everaldo Marques, né, que foi o narrador da partida ontem,
4: sim,
5: ele foi muito feliz ao dizer que é muito simbólico que o jogo no Maracanã tenha sido decidido por um chute no ângulo, mesmo sendo de outro esporte, né, futebol americano, um chute no ângulo no último lance do jogo, né, porque o field goal, né, que foi o lance que definiu a partida, 56 jardas de distância, e o jogador do Baltimore foi muito feliz no jeito que ele pegou na bola e acertou lá na gaveta. Foi muito bacana, Maracanã lotado, 73 mil pessoas, uma coisa, realmente um evento gigantesco, de proporções assim muito, muito grandes, e foi uma partida histórica, muito legal.
4: Tá vendo? Isso aí é uma coisa que a data FIFA permite. Futebol americano no Maracanã, no meio do Campeonato Brasileiro.

0: brasileiro.
1: E o gramado, também triste, né? Apesar das melhoras que a NFL fez ali, tentou fazer, continua bastante questionável ali a qualidade do gramado do Maracanã.
0: Tá, então, Rio Game, né? Então, aqui, futebol americano no Rio de Janeiro, a primeira vez, né, que uma partida da NFL é disputada no Maracanã e... foi uma belíssima partida mesmo.
1: E o Baltimore Ravens treinou no Botafogo.
0: Sério?
1: Sério.
0: Só falta o Dallas Cowboys ter treinado no Vasco.
1: Flamengo.
0: Foi no Flamengo?
2: Ele queria só dar uma cutucada aqui, mas não teve jeito.
0: Tá bom, então. Bom, gente, vamos falar agora de um assunto que está mobilizando o futebol brasileiro. Na verdade, provocou um terremoto. É uma medida provisória editada pelo governo na última sexta-feira que provocou um terremoto nos mercados ou no mercado das bets.
2: É, a MP determinou a proibição das apostas e jogos online em todo o país. As contas onde as plataformas recebem as apostas não podem mais receber aportes dos usuários.
0: Os sites ficarão disponíveis para os apostadores fazerem o resgate do saldo remanescente das contas até às 23h59 da segunda-feira da semana que vem, dia 5 de outubro.
2: No mesmo prazo, terão as bets para retirar todas as peças e ações de publicidade, propaganda e marketing, tanto em meios físicos como digitais.
0: As novas regras terão forte impacto no esporte. No futebol, por exemplo, somente no ano passado, as bets pagaram mais de um bilhão de reais para os clubes de maior receita do país. Isso corresponde a 36% dos ganhos com marketing.
2: E no Senado, chegou a ser apresentado neste mês um pedido de uma sessão de debates sobre os impactos das bets. A reportagem é de Raíssa Abreu.
3: A proposta foi apresentada pela senadora Damaris Alves, do Republicanos do Distrito Federal, e apoiada por outros 26 senadores. Damaris lembrou que o vício em jogos é especialmente danoso entre os mais vulneráveis, como idosos, crianças e adolescentes.
4: Quantas pessoas estão se suicidando por causa do endividamento, por causa de jogos de azar? Malditos jogos de azar! Eu vou repetir. Jogos de aposta não são investimentos, são jogos de azar, viciando meninos e meninas que depois querem desistir da vida porque estão endividados.
3: Uma pesquisa recente da Frente Parlamentar Mista da Educação mostrou que 9,5% dos estudantes brasileiros de 11 anos já fizeram apostas online.
0: Meu caro Pedro Pincer, sexta-feira foi um dia, assim, para a história do esporte brasileiro, vamos dizer assim, porque a medida provisória das bets provocou um terremoto aí nos esportes.
1: O que se dizia, né, que a gente já sabia que ia sair na sexta-feira, mas não se sabia exatamente qual seria a versão que seria assinada pelo presidente, né? Você tinha uma que seria menos radical, digamos assim, né? Que seria proibida a questão dos cassinos online, né? Que seriam tigrinhos e afins, e você manteria a questão das apostas esportivas aí, pelo menos por um período, sem mexer nelas. Só que a opção foi feita para cortar o mal pela raiz mesmo, né? Questão de cortar tudo. E aí você pegou a questão do futebol aí de frente, né? Tanto que parece que amanhã, que é terça-feira, vai haver uma reunião dos clubes com o executivo para justamente, parece que tem um plano aí de recuperação, de crédito, para ver se os clubes não saem tão prejudicados como inicialmente parece que vão sair, né? Mas realmente foi um terremoto aí, como você falou. E, assim, se você quer a minha opinião, eu acho que foi certo, sabe, o Adriano? Porque a senadora Damaris tem razão. O efeito disso chegou, tá assim, sem precedentes. Então, são os efeitos colaterais aí que estão... começando a acontecer, mas a gente sabia que ia ser assim, mas eu acho que tinha que ser cortado pela raiz mesmo a questão. É isso.
0: É, e a gente vê aqui, né, que dos 20 clubes da Série A do Campeonato Brasileiro, a maioria, a vasta maioria, é patrocinada por bets. Estou aqui com a lista, né, dos clubes. Dos que não são, é melhor falar dos que não são patrocinados por bets. São seis: Atlético Paranaense, Bahia, Coritiba, RB Bragantino, Red Bull Bragantino, Mirassol e Internacional. Aí o Grêmio fechou um patrocínio com uma bet, acho que 2 ou 3 dias antes de assinar a medida provisória. É, pois é. Então ainda nem recebeu o dinheiro das bets e já tem aí a proibição.
2: Eu só acho que devia ter sido feito isso antes, né? Não devia ter deixado tomar uma proporção tão grande, nessa história das bets, né? Só acho isso.
1: Sem dúvida.
0: Pois é.
1: Não, você tem razão, mas é porque como atualmente é o ramo que botava dinheiro no esporte inclusive não só na camisa do clube, tá? Como a gente já começou aqui com o Gesiel várias vezes, as bets, elas têm os naming rights das competições.
2: É verdade.
1: Né? O Brasileirão, por exemplo, é assim, é Brasileirão
0: da bet, uma bet.
1: Lá que, exatamente. Então é assim, como é que vai fazer?
0: Então vamos aí aguardar os próximos passos, essa reunião aí, né, com os clubes que estão em polvorosa, porque as contas não fecham. Ainda estamos em setembro, né, tem aí contratos, né, em andamento, tem contratos de jogadores. Muitos foram contratados pensando nessa entrada de grana das bets, e vamos ver o que vai acontecer. Então, e não se arruma aí R$1 bilhão.
2: Não é fácil, não, né?
0: Isso foi no ano passado. Acho que nesse ano o repasse das
1: bets... O número vai ser maior.
2: Isso cresceu, com
0: maior,
2: certeza.
0: Né? Então, vamos ver aí o que vai acontecer. Bom, no sábado, gente, teve jogo do Campeonato Brasileiro de Futebol Feminino e notamos que tanto Corinthians quanto São Paulo, as camisas estavam com bets, patrocínio. Por quê? Porque a proibição total de patrocínio nas camisas de clubes entra em vigor na segunda-feira da semana que vem, dia 5 de outubro. Então, por isso que as Brabas, as corintianas, e as Soberanas, as São Paulinas, estavam vestindo camisas com as bets.
1: E a curiosidade, né, Adriano, porque o Campeonato Brasileiro volta no dia 7. Então, assim, vamos ver como é que vai ser, como aparecerão as camisas dos clubes logo depois da entrada em vigor aí da proibição. Né?
0: Tá aí, vamos ver o que vai acontecer. Bom, então falando aqui do futebol feminino, Raquel, olha, o São Paulo surpreendeu o Corinthians e impôs a primeira derrota do Corinthians no Itaquerão, Raquel, não é pouca coisa.
2: A gente estava esperando as Brabas tomarem conta, né, já logo nesse primeiro jogo, mas não foi o que aconteceu.
0: Foi 2-1, jogo de virada, e agora o São Paulo vai jogar contra o Corinthians em casa, no Morumbis, no próximo sábado, jogando pelo empate. Olha
1: exatamente. Vamos ver se a zebra... Isso não é zebra, né? Porque o São Paulo fez uma campanha melhor.
0: Sim.
1: Porque a gente está tão acostumado de ver o Corinthians nadando de braçada, que a gente acaba chamando de zebra, mas não, nesse caso nem seria... Pela fase classificatória. E foi um resultado que ninguém esperava, né, Adriano? Como você fala aí, que foi a primeira derrota do Corinthians no Itaquerão. Quantas vezes teve jogo do Corinthians no Itaquerão aí? As finais, todos os jogos mais importantes acabam sendo no Itaquerão por conta do Corinthians chegar sempre nas decisões. E dessa vez o São Paulo foi lá e conseguiu a virada, né? Porque o Corinthians fez 1-0, você imaginava que o Corinthians ia fazer mais, até para fazer um resultado confortável para decidir fora de casa. Mas não foi o que aconteceu, não. E o São Paulo tem grande chance aí de ganhar o primeiro Campeonato Brasileiro de Feminino disputado nesse formato, né?
0: Tá aí, então. Futebol feminino aí se destacando, até porque o futebol masculino, né, com a tal da data FIFA, aí está paralisado o Campeonato Brasileiro da Série A. Vamos falar aqui, gente, o nosso tempo está esgotado já, mas não tem como não falar da expectativa, A palavra, não sei se é expectativa,
2: será que
0: hein?
2: Tem expectativa
0: mas
2: alguma?
0: Acho que eu usei a palavra errada. Expectativa do jogo da seleção brasileira para amanhã contra a Austrália. Eu não tenho expectativa nenhuma, Raquel.
2: Medo, né? Medo. Aliás, da Austrália não. Da Austrália já foi.
0: Não, já vai ser outro jogo.
1: Mas são dois.
2: Por que são dois seguidos? Eu achei que o da Índia ia ser antes.
0: É porque tem muito adversário querendo enfrentar a seleção brasileira. Aí...
1: são dois jogos contra a Austrália e o jogo contra a Índia depois.
0: É no sábado.
2: É uma chance para fazer um joguinho um pouquinho melhor, será? Será que é isso?
0: É, então
1: vamos ver o campo, né? Vai ser melhor. Mas, assim, parece que vão ser 7 mudanças que ele vai fazer. Eu acho o seguinte, falando sério, ele tem que parar com essa história de 4 atacantes, na minha opinião.
0: 4 atacantes?
1: Eu acho que ele tem que povoar mais o meio de campo ali, para ficar mais com a bola. Porque 4 atacantes não tem condição. Depois daquele jogo da Noruega, ele já viu que aqui não dá certo, amigo.
2: Ele já testou tudo, né? Lá na Copa não deu certo.
1: Não deu certo, exatamente. Então, eu acho que essas 7 mudanças aí, talvez, não sei. A minha expectativa também é zero. Quem me ouve aqui sabe que eu não tô nem muito preocupado com esse jogo, não, entendeu? E é isso, a gente vai assistir ou procurar saber por ofício mesmo, não é tem verdade. Como não. Aliás, a Noruega que perdeu para Portugal na Liga das Nações, né?
0: É verdade, Jorge Jesus lá fez um ótimo resultado. Pois é. E só para a informação do gramado, né, para vocês também não terem muita expectativa, antes do jogo da seleção, o gramado do estádio do jogo de amanhã teve uma partida de rugby no final de semana.
1: Rugby, exatamente.
0: Então, para vocês verem como é que deve estar o gramado.
1: Exatamente.
2: Nada auspicioso, então.
0: Meus amigos, o tempo está bem esgotado, mas eu vou dar uma chance aí para vocês falarem alguns destaques aí de alguns esportes. Raquel,
2: não
0: tem algum destaque? Pedro
2: destaque
0: Pincer,
2: hoje.
0: Tem algum destaque?
1: Não, eu ia falar do futebol americano. Então, já que você está com o tempo estourado, segue o programa aí.
0: Então, já que vocês não vão dar destaque, eu vou dar meu destaque
2: vai,
0: aqui.
2: Vai, Adriano.
0: É que o Vila Nova, porque o Vila Nova lá de Goiás, é o time de muitos dos meus parentes que moram em Goiânia. Eu estive em Goiânia, inclusive, e passei perto do Oba, do ladinho do Oba, no final de semana, que é o estádio do Vila Nova. Vila Nova é líder agora, isolado da Série B.
1: Achei que você tinha ido comprar verduras.
2: É outro Oba, é outro.
0: Esse é outro. Mas o Oba, que é o estádio do Vila Nova, é um estádio pequeno e tal, né? A Vila Nova é líder da Série B, líder isolado, já que o Fortaleza empatou no final de semana.
1: Empatou com o Atlético.
0: Então temos aí, faltando 8 rodadas, o Vila tem a grande chance de ir para a Série A, o que seria aí um feito sensacional.
1: E na Série C, praticamente Santa Cruz e Ferroviária de Araraquara carimbando suas vagas. Ainda não é oficial, mas esses dois estão encaminhados aí, Santa Cruz e Ferroviária.
0: E aproveitando aí o abecedário das séries do Campeonato Brasileiro, o North é o norte de Montes Claros, é assim que se pronuncia?
2: É North, tá muito North, chique esse nome hoje.
0: É de Montes Claros, Minas Gerais, teve uma contratação de peso aí para técnico. O Michel Salgado, que agora vai ser Michel Salt.
2: Olha que chique, seguindo.
0: Mas agora é o técnico, foi jogador do Real Madrid, na época dos Galácticos. É o técnico, é isso, Pedro Pins?
1: Rapaz, você vê... vai ser o técnico do Norte de Montes Claros, Série B. Um jogador importante, né? Jogou Copa do Mundo, mas jogou muitos anos no Real Madrid. As pessoas às vezes lembram dele quando ele jogava no Celta de Vigo, ele quebrou a perna do Juninho Paulista.
0: Sim.
1: Lembra disso? Então, o brasileiro que acompanha o futebol espanhol lembra dele muito por conta dessa entrada e tal, mas é um jogador muito importante lá pelo futebol europeu, e aí vai fazer essa aventura aí pelo interior mineiro, lá em Montes Claros.
0: Maravilha. Pedro Pinça, um abraço para você, até sexta-feira.
1: Eu que agradeço.
0: Sexta-feira, 11 minutos no horário tradicional, hein? Vai entrar lá às 8h10.
1: Muito obrigado pelo aviso. Bom dia a você, Adriano, obrigado. Um abraço, Raquel.
2: Valeu.
1: E uma boa semana a todo mundo que nos ouve. Muito obrigado. Até sexta.
2: Até
1: valeu.
2: Sexta,
1: tchau, tchau.
0: Valeu, Pedro Pince. Então tá aí. Esse foi o Pedro Pince com o 11 minutos. Isaura, vamos pro intervalo, né? Intervalo de 2 minutinhos, a gente já volta.
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5: Celina Leão.
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8: Estamos agora em Brasília, 8h45. Bom dia para você que está com a gente aqui no Conexão Senado dessa segunda-feira. A gente traz a participação dos ouvintes com a gente no Zap 61 98611 9591. Quem está com a gente agora é o Marcos, ele está falando lá de Santos, mandando aqui o bom dia para toda a equipe. Valeu, Marcos. Também no Zap o Carlos de Areia Branca, no Rio Grande do Norte, está por aqui. Valeu, Carlos, obrigada pela companhia. A Ana de Cuiabá também passa aqui para desejar uma ótima semana. Diz que gostou muito do Parlamentos do Mundo, tem uma programação musical primorosa. É verdade.
9: Legal.
8: A gente adora mesmo ouvir as músicas do Parlamentos, viu? E com a gente também aqui, o Edson Carvalho fala de Belém. Valeu, Edson. Obrigada, viu, pela sua mensagem. Daqui a pouquinho tem mais ouvintes.
9: Maravilha. Em Brasília, 8h45.
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9: A próxima quinta-feira, 1º de outubro, é o Dia do Idoso, uma data para conscientizar a sociedade sobre os direitos, o respeito e a qualidade de vida da população com 60 anos ou mais. Pegando o Dia do Idoso como referência, vamos falar agora sobre violência patrimonial e financeira contra pessoas idosas. Convidamos Kevin de Souza, que é advogado especialista em direito de família. Kevin, bom dia para você.
10: Bom dia, Gesiel. Bom dia, Adriano. Um prazer falar com vocês e com todos que nos acompanham aqui no Conexão Senado.
9: Kevin, o que que caracteriza a violência patrimonial e financeira contra pessoas idosas?
10: Olha, Adriano, a gente percebe que cada vez mais o volume de denúncias ele vem aumentando com o tempo. E a violência patrimonial, ela é basicamente quando alguém retém, subtrai, desvia ou até mesmo destrói bens e geralmente aposentadoria ou próprio dinheiro guardado por uma pessoa idosa, né? Então isso é algo que a gente percebe, um crescimento cada vez mais vertiginoso. A gente teve dados recentes do Disque 100 que mostram que mais de 70% dos agressores são geralmente familiares, então são situações que acontecem no âmbito familiar de quem a gente menos espera.
9: Ok. Como é que se pode identificar um comportamento abusivo, que é uma coisa importante, né, para a violência patrimonial não se configurar?
10: Olha, Adriana, a gente geralmente percebe que esse comportamento mais abusivo, ele ganha uma relevância maior, geralmente com quem ganha entre 1 a 2 salários mínimos. Isso porque, para quem vive do benefício do INSS, é boa parte da nossa massa de idosos. Quando você perde 300 a 500 reais de um consignado por mês, isso significa muitas vezes a falta de um remédio na farmácia ou até mesmo a subsistência básica. E a gente percebe 3 armadilhas comuns, né, que são práticas que a gente observa, que é a retenção do cartão bancário e a senha por um familiar específico, né, geralmente não deixando esse idoso com controle do seu próprio dinheiro. O segundo ponto que a gente percebe assim, com bastante frequência, é o empréstimo consignado feito por parente para pagar dívidas desse próprio parente, usando a margem desse idoso consignado, e muitas vezes acaba não fazendo o pagamento das parcelas em dia e prejudicando sobremaneira essa pessoa idosa. E a terceira, que a gente percebe com mais frequência, assim, para ilustrar, é geralmente quando o idoso coloca um filho como titular, né, conjunto dessa conta corrente, e aí às vezes acaba contendo dívida trabalhista, dívida fiscal, a conta geralmente acaba sendo bloqueada pela justiça e esse aposentado ele fica, então, com esse dinheiro retido e com diversas aflições aí para lidar.
9: Ok, agora o que pode ser feito, Kevin, antes para se evitar a violência patrimonial e financeira?
10: Olha, Adriano, eu...

0: Eu costumo dizer que existem dois caminhos, né? O primeiro é notar esses sinais de alerta, né? E realmente os familiares mais próximos, as pessoas mais próximas entenderem esses sinais clássicos, que geralmente costumam ser isolamento, você percebe que esse idoso começa a ser vítima de alguma chantagem emocional, e muitas vezes essas decisões elas estão pautadas no medo de abandono, né? Ah, mas se eu denunciar meu próprio filho, quem que vai me levar no médico amanhã, quem que vai me dar banho, será que eu vou ficar num asilo? Então, existem todos esses medos e quem está envolto desse idoso vai conseguir perceber. Mas a diferença clara que a gente consegue perceber para se evitar, né, um ponto de convergência para essa nossa conversa, é o idoso eventualmente tomar a decisão que a gente chama, né, que veio no Estatuto do Idoso desde 2015, que é a tomada de decisão apoiada. Basicamente é o próprio idoso quem vai ao judiciário, indica duas pessoas de sua confiança para apoiá-lo nessas decisões, né, estruturadas de contrato, de banco e afins, e esse protagonismo ele continua com o idoso, mas automaticamente tem duas pessoas ali para dar um suporte na tomada de decisão. E aí, obviamente, nos casos onde não se tem mais a capacidade de manifestação de vontade, aí a gente tem a curatela, mas aí é um ponto específico que foge um pouco dessa situação de abuso patrimonial que a gente percebe com os idosos.
1: Perfeito. Estamos conversando com Kevin de Souza, que é advogado especialista em direito de família, o assunto violência patrimonial e financeira contra pessoas idosas. E é um assunto importante, é um assunto aí que mexe aí com muitas famílias. E lembrando que a próxima quinta-feira, 1º de outubro, é o Dia do Idoso. E Kevin, como é que uma pessoa que observa uma situação assim pode fazer uma denúncia? Como denunciar se nós notarmos que um idoso, ou um vizinho, ou um familiar, está sofrendo esse tipo de violência?
0: Olha, Adriano, o primeiro passo nesses casos é sempre ligar para o Disque 100, que é um telefone gratuito pelo governo federal, que faz a triagem de casos de pessoas com vulnerabilidade. Isso envolve também a população idosa. É uma ligação gratuita, funciona 24 horas por dia, tem um sigilo total, então quem eventualmente fizer essa denúncia não vai ser exposto. E, obviamente, né, havendo um desvio de patrimônio, seja de cartão ou seja mesmo de bens, é sempre importante fazer essa ligação, procurar a delegacia do idoso da cidade, se houver. O Ministério Público também tem uma frente de trabalho exclusiva para esse tipo de situação, porque o Estatuto do Idoso ele já prevê, né, penas graves, inclusive criminais, para os casos de apropriação de bens contra idosos. Então, cuidar e proteger os nossos idosos é uma obrigação moral e legal de todos nós, porque a gente acaba, às vezes, presenciando ou suspeitando de algumas situações e a gente acaba não dando frente necessária e não evita esse tipo de situação.
1: Ok. Kevin de Souza, advogado, muito obrigado aqui pela entrevista, pelos esclarecimentos. Boa semana para você.
0: Eu quem agradeço, uma boa semana a todos.
1: Então tá aí, conversamos com Kevin de Souza, que é advogado especialista em direito de família, violência patrimonial e financeira contra pessoas idosas. Tá aí um assunto importante, um assunto que infelizmente atinge muitos idosos, e aí é importante não só o idoso, mas quem tá em volta tomar algumas medidas para evitar esse tipo de violência. Agora em Brasília, 8 horas 53 minutos. Quem está aqui com a gente para trazer as notícias da internet é o Felipe Alverni. Felipe, bom dia para você.
2: Bom dia, Adriano. Bom dia, Raquel. Bom dia, ouvintes.
3: Bom dia, Felipe.
1: Antes de você destacar aqui, nós falamos no Conexão, viu, que você estava vindo aqui. Não sei se você conseguiu ouvir lá, né, lá pela internet, né, onde você tava, quando você estava no busão. Falamos da sua viagem, né, hoje aqui, onde você mora para cá, porque hoje havia expectativa de uma greve dos rodoviários, né, motoristas de ônibus e cobradores aqui em Brasília, mas essa greve não se concretizou. No entanto, o sistema parece que não está 100% funcionando não, né, Felipe?
2: Teve alguns ônibus que não passaram, algumas rotas ainda podem ser afetadas, mas isso mostra só a força da categoria, né? Eles ameaçaram a greve na sexta-feira, no domingo 30 minutos antes de entrar na greve, a greve

0: nem sequer concretizou, porque já chegaram a um acordo.
1: Está aí um acordo, é um aumento, se não me engano, de 8% e pouco, né?
0: Isso, e 10% em vale alimentação.
1: Exato, né? Então está aí. Mas o fato é que muita gente hoje tirou o carro da garagem, temendo a greve dos ônibus, e aí tem mais carros nas ruas hoje em Brasília. Então isso deve ter alguma repercussão no trânsito e também no metrô.
0: E ainda tem um detalhe, teve corridas de Uber particulares que de Taguatinga para o plano estavam cobrando quase R$200 a corrida particular no dia de hoje.
1: Ah, é? Pelo aplicativo ou por fora?
0: Por fora.
1: Ah, pois é, olha aí a situação, né? Pois o pessoal nem... só não tem nem... é, como se fala? Descaramento, né? De ficar assim, puxa vida. Se aproveitando aí do problema dos outros. Bom, vamos falar aqui, então, das notícias da internet. Você separou duas notícias aqui, né, Felipe? Você já baixou o e-título já?
0: Já baixei.
1: Olha lá, hein?
0: Aquele dia a gente conferiu aqui ao vivo, tá todo mundo certinho.
2: Ah,
0: Raquel também tá certinho.
2: Também já baixei. Já.
1: Até o Gesiel Carvalho já baixou o e-título.
0: Isso, é.
1: Então agora, uma notícia da Agência Brasil. O eleitor deve se antecipar na consulta a local de votação, alerta TSE. Conta aí para nós o que é isso.
0: A eleição já é domingo e o eleitor tem que ficar ligado nessas questões do aplicativo e da sua regularidade. Muitas sessões podem ter mudado desde a última eleição e, para você verificar, pode usar o aplicativo e-título na opção Onde Votar e pelo portal do TSE em Serviços Eleitorais. No site é necessário informar CPF ou título de eleitor, data de nascimento e o nome da mãe. Os tribunais regionais também divulgam essas mudanças e, por exemplo, no Rio de Janeiro, mais de 670 mil eleitores foram afetados com a mudança de locais de votação. Ao todo, quase 160 milhões de brasileiros estão aptos a votar em mais de 500 mil sessões no país e também no exterior.
2: Ou seja, nada de correria no dia, né, gente? Vamos entrar aí logo para ver onde é que você vai votar. Você mudou de local de votação? Não mudou? Confere aí antes, já pensa aí no seu caminho para ir para a votação no dia. Não deixa para a última hora, não.
1: No próprio e-título tem o mapa do local de votação. Isso. Tem lá como chegar no local de votação.
2: Tudo para facilitar a sua vida, mas dá uma olhadinha antes, né? Não vai ficar de correria no domingo, na hora de votar, não. Felipe, vamos mudar de assunto. Vamos falar de um teste que pode identificar um tipo de tumor cerebral?
0: Isso. Um novo teste está sendo desenvolvido no Reino Unido para identificar o tipo de tumor cerebral em menos de 2 horas. E essa tecnologia foi criada por pesquisadores da Universidade de Nottingham, junto com o Adriano North, Nottingham agora.
2: Nossa, vocês dois,
1: uau.
0: Hein? E já está sendo testada no sistema público de saúde britânico. A gente está falando do Reino Unido, a gente vai falar inglês. O exame analisa o DNA e uma pequena amostra de tumor retirada durante uma cirurgia, para agilizar o processo.
2: Uhum.
0: A informação pode ajudar os médicos a decidir quanto do tumor pode ser retirado, preservando a parte saudável do cérebro. E, de acordo com os pesquisadores, a tecnologia também pode reduzir de semanas para dias o tempo necessário para chegar a um diagnóstico definitivo e permitir que o início do tratamento seja mais rápido.
2: Muito legal.
1: Muito legal, né? E boa notícia aí, porque realmente todo avanço no câncer, no tratamento do câncer, é bem-vindo. Felipe, muito obrigado aí pela sua participação, sempre muito bem-vindo. Um abraço para você e até amanhã.
0: Um abraço e até amanhã.
2: Até, Felipe.
1: Então tá aí, esse foi o Felipe Alverni trazendo as notícias da internet. Raquel, olha, dá tempo ainda de mensagens do WhatsApp.
2: Que maravilha, então vou trazer aqui, tem dois ouvintes ainda com a gente aqui, ó, o Christophe de Maceió. A gente fala sempre que na segunda-feira é dia de churrasco do Christophe, né?
1: Verdade.
2: Mas ele disse, olha, Adriano, hoje não vai ter churrasco, porque vai ter barulho dos candidatos na rua. Então nem vai ter churrasco hoje.
1: Pois
2: certo,
1: é,
2: hein,
1: e na outra segunda não tem desculpa, hein, Christophe, porque a eleição já terá passado.
2: É verdade, vamos ver, hein, se vai ter churrascos na segunda que vem. Obrigada, amigo, e tem um áudio bem curtinho pra gente terminar os ouvintes de hoje, que é o Valdemir de Aracaju, vamos ouvir.
3: Bom dia, Raquel, bom dia, Adriano.
1: Oba!
3: Bom dia de semana, saúde e paz pra todos.
1: Obrigado.
3: É nóis, vamos que vamos.
2: É nóis, vamos nessa, amigo. Obrigada, viu, Valdemir? E obrigada a todo mundo que participou com a gente aqui no Zap.
1: Maravilha! Um abraço aí pra todo mundo. Muito obrigado pela participação de todos vocês, pelo carinho da sua audiência. Em Brasília, 8 horas e 59 minutos. E o Conexão Senado de hoje fica por aqui. Apresentação da Raquel Teixeira.
2: E do Adriano Faria.
1: Sonoplastia da Isaura Oliveira, com a coordenação do Antônio Carlos Soares.
2: Produção de Felipe Alverne, Rita Zumba, Ana Beatriz Santos e Mauro Verne.
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0: Neto volta amanhã, às 7h25 da manhã, no horário de Brasília. Muito bom dia para você e muito obrigado pela audiência. Um abraço e até amanhã.
1: Ótima segunda-feira para você. Até amanhã. Tchau.
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2: Agora em Brasília, 9 horas.
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2: Em Brasília, 9:02.
1: Esta é a Rádio Senado, uma ótima manhã de segunda-feira para você que sintoniza a Rede Senado de Rádio. Eu sou Raquel Teixeira, fico em sua companhia e você ouve programação musical de Wilton Rodrigues. Para começar o bloco tem Nath Roots.

0: Ouvimos Paralamas do Sucesso, La Bella Luna, Rita Benedito, Filhos da Precisão e Nath Roots, Andei Só.
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0: Em Brasília, 9:14.
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0: Fique agora com Tulipa Ruiz.

0: Essa foi Bárbara Eugênia, Impossível Acreditar Que Perdi Você. Antes teve Cato, Maísa e também Tulipa Ruiz, Efêmera.
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0: Em Brasília, 928.
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0: Ouvimos Clube do Balanço, Coqueiro Verde, Simone, Love e Jorge Benjor. Todo dia era dia de índio.
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0: Em Brasília, 9h41.
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0: Na Rádio Senado, você ouve agora a Nina Maia.
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0: Essa foi Bebel Gilberto, Tanto Tempo. Antes, Céu e Russo Passapusso, Teimosa. Quem abriu o bloco foi Nina Maia, Mar Adentro.
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2: Em Brasília, 9h52.
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7: Em 1955, o Senado e a Câmara aprovaram dois impeachments presidenciais, o de Café Filho e o de Carlos Luz, acusados de tramar contra a posse de Juscelino Kubitschek. 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
0: Fique agora com Paulo Bastos e Patrícia Bastos.

Acabamos de ouvir Emília Monteiro e Dona Onete, Veneno de Cobra. E antes teve Paula e Patrícia Bastos, Eu Vim do Mar.

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1: Em Brasília, 10:03. Esta é a Rádio Senado, uma ótima manhã de segunda-feira para você. Eu sou Raquel Teixeira, continuo em sua companhia. A gente ouve agora a Marisa Monte.

0: Ouvimos Roberta Campos, Grande Otel, Skank, Dois Rios e Marisa Monte, Portas.
1: Em Brasília, 10 e 14.
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0: Esse foi Ed Mota, Body. Antes, Elza Soares, Hoje é Dia de Festa. Também funk como Legusta, Vem!
1: Em Brasília, 10h29.
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0: 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Na sequência, você ouve Nazaré Pereira.

0: mesmo jeito. Olha eu aqui de novo.
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0: Ouvimos Marinês, Sou Estupim, Vicente Barreto, Shot de Copacabana e Nazaré Pereira, Riacho do Navio.
1: Em Brasília, 10h39.
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0: Esse foi Gilberto Gil, Babá Alapalá. Antes teve Baby do Brasil, Ele Mexe Comigo. E abrindo o bloco, você ouviu A Cor do Som, Dentro da Minha Cabeça.
1: Em Brasília, 10h53.
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0: Fique agora com Carlos Lira.

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1: Você ouviu Wanda, Sai João Donato, Sambou, Sambou. Quem abriu o bloco foi Carlos Lira, Coisa Mais Linda. 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
3: Olá, bom dia você ligado e ligada na Rede Senado de Rádio. E você que está chegando agora. Eu sou o Davi Varchaves, que hoje é segunda-feira, dia 28 de setembro. Seguimos juntos até as 2 horas da tarde com os trabalhos técnicos.

0: Você ouviu Luci Alves, Ai Que Saudade de Você. Ouviu também Trio Nordestino, Vamos Fugir, e Mariene de Castro, Foguete.
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0: Na capital da República, na virada do relógio, 11 horas e 12 minutos.
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0: Na sequência, Cartola.

0: Você ouviu Casuarina, Trilhos, ouviu também Clara Nunes, As Forças da Natureza e Cartola, Cordas de Aço. Em Brasília, 11 horas e 23 minutos.
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0: Essa foi Fafá de Belém, Volta. Você ouviu também Otto, Naquela Mesa. E é Lia Sofia, Quando Eu Te Conheci. Você fica agora com o programa Curta Musical. A gente volta em instantes.
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música O Bêbado e a Equilibrista é um dos grandes sucessos compostos pelo letrista Aldir Blanc, que se estivesse vivo, completaria 80 anos neste mês. Confira nossa homenagem.

Sucesso com Elis Regina em 1979, a canção O Bêbado e a Equilibrista se tornou na época o hino das mobilizações populares pela lei da anistia, que perdoou os crimes políticos cometidos durante a ditadura militar. Mas além de simbolizar a campanha pela anistia, O Bêbado e a Equilibrista é também um dos marcos da frutífera parceria entre João Bosco e Aldir Blanc, os compositores da canção.

0: O músico mineiro João Bosco e o letrista carioca Aldir Blanc já haviam começado a trabalhar juntos cerca de 10 anos antes, quando João ainda estudava engenharia em Ouro Preto e Aldir medicina no Rio. Por correspondência, eles compuseram Agnus Sei, lançada em 1972.
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0: Assim que se formou, João mudou-se para o Rio e a parceria com Aldir se intensificou. Durante os anos 70 e o início dos 80, eles compuseram várias músicas consideradas clássicos da MPB, como Ronco da Cuíca, De Frente pro Crime, Caça à Raposa e Kid Cavaquinho.
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0: A obra dos dois pode ser conferida principalmente nos 8 discos de João Bosco lançados entre 1973 e 82, nos quais praticamente todo o repertório é assinado conjuntamente pela dupla.
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0: E muitos outros nomes importantes da MPB também gravaram músicas de João Bosco e Aldir Blanc. É o caso de Elisete Cardoso, Calbi Peixoto, Clara Nunes, Clementina de Jesus e MPB4.
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0: Mas a maior divulgadora da obra de João e Aldir é sem dúvida Elis Regina, que além de O Bêbado e a Equilibrista, eternizou também os clássicos Bala com Bala, O Mestre Sala dos Mares, Dois Pra Lá e Dois Pra Cá, entre outros.
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0: Nos anos 80, sem muita explicação, João Bosco e Aldir Blanc se afastaram, impondo um hiato de cerca de 20 anos à parceria, retomada nos anos 2000, e que terminou definitivamente com a morte de Aldir Blanc em maio de 2020, em decorrência da Covid-19.
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0: Mas agora vamos celebrar os 80 anos de nascimento de Aldir Blanc, ouvindo a música O Bêbado e a Equilibrista, na gravação de João Bosco.

0: Você ouviu João Bosco com O Bêbado e Equilibrista, um dos maiores clássicos da parceria do músico com Aldir Blanc. Esta foi a homenagem do Curta Musical ao grande letrista da MPB Aldir Blanc, que se estivesse vivo, completaria 80 anos neste mês.
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2: Estamos de volta, eu sou o Davi Varchavski e vamos juntos até as 14h com os trabalhos técnicos de Isauro Oliveira e a programação musical de Wilton Rodrigues. Para começar mais um bloco, Zé e Barra.

0: Você ouviu Cláudio Zolli, Amor Sem Fim, antes Jadza, Big Bang, e Zé Ibarra, Da Menor Importância. Em Brasília, 11 horas e 57 minutos.
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4: As fraudes nas eleições foram comuns durante a Primeira República, na virada do século XIX para o XX. Em 1910, o senador Severino Vieira descreveu uma votação em Salvador.
5: Não há fiscal capaz de fiscalizar. Certo político influente tem um parente mocinho esperto. Esse parente vota. Ele se retira, coloca uns óculos e volta a votar com outro nome. Muda de terno e de título, volta a votar. Vota 5 ou 6 vezes.
4: A situação mudou em 1932, quando a Justiça Eleitoral nasceu para coordenar e fiscalizar as votações. As fraudes ficaram raras e, com a chegada da urna eletrônica em 1996, viraram coisa do passado.
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1: Na capital da República, 12:25.
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3: Olá, investidoras e investidores, bem-vindos ao Pé de Meia, o seu programa de finanças pessoais aqui da Rádio Senado. Com o avanço da inteligência artificial, muitas pessoas têm se perguntado: será que a IA vai substituir o meu assessor financeiro? Imagine chegar ao seu celular e dizer:

Quero investir todos os meses numa carteira diversificada com ações, com fundos, com renda fixa. Analise o que eu já tenho e veja se eu estou muito exposto a algum risco. Até pouco tempo atrás, isso parecia coisa de filme de ficção científica, né? Mas agora já é realidade. E aí vem uma pergunta que interessa a todo mundo que investe. A inteligência artificial vai substituir o seu assessor financeiro? Olha, uma experiência que está acontecendo na Europa mostra que essa transformação está mais próxima do que muita gente imagina. A Scalable Capital, uma das grandes plataformas digitais de investimentos da Europa, abriu a sua infraestrutura para que clientes possam utilizar assistentes de inteligência artificial, como o ChatGPT, o Claude, para interagir com as suas contas. Na prática, como é que funciona? O investidor pode conversar com a IA em linguagem normal, como se estivesse falando com uma pessoa. Pode pedir, por exemplo, para analisar a carteira, para criar um plano de investimentos periódicos ou até preparar uma ordem de compra e venda. Mas atenção, a IA não sai comprando e vendendo sozinha. Antes da operação ser realizada, o cliente precisa autorizar. Isso é importante porque existe uma diferença enorme entre a inteligência artificial ajudar você a investir e investir por você. E talvez seja essa a grande questão dos próximos anos. Porque a IA já consegue analisar uma quantidade gigantesca de informações em poucos segundos. Você que já usa o ChatGPT, o Gemini, sabe disso. Ela pode comparar empresas, identificar padrões, acompanhar indicadores, organizar uma carteira de investimentos, tudo isso usando uma linguagem que qualquer pessoa consegue entender. Você não precisa necessariamente saber programar, basta você conversar. É como se o aplicativo de investimentos ganhasse um cérebro, ou pelo menos uma espécie de copiloto. Mas será que esse copiloto sabe dirigir? É aí que começa um problema. Um estudo colocou alguns dos principais modelos de inteligência artificial à prova. Claude, ChatGPT, Gemini, Grok, todos eles receberam informações históricas do mercado e tiveram que tentar prever para que lado os investimentos poderiam caminhar. E os resultados foram bem interessantes. O Claude, por exemplo, superou participantes humanos em 76% das sessões do experimento. O ChatGPT superou os humanos em 63%. Parece impressionante, não é? Só que existe aí uma pegadinha. Os pesquisadores descobriram que os sistemas de IA tiveram mais dificuldade justamente naquilo que talvez seja uma das decisões mais importantes de um investidor. Não apenas escolher onde investir, mas decidir quanto dinheiro colocar naquela aposta. Imagine que a inteligência artificial diga: olha, essa ação parece uma boa oportunidade, tudo bem. Agora imagine ela dizendo: coloque 40% do seu patrimônio nessa ação. Né? Diferente. Porque uma coisa é acertar uma oportunidade e outra completamente diferente é administrar o risco. O mercado financeiro tem uma característica cruel. Você pode estar certo 9 vezes e perder muito dinheiro na 10ª vez. E a inteligência artificial, ela não consegue eliminar essa possibilidade. Aliás, o estudo mostrou justamente que os modelos testados, eles tendiam a assumir riscos excessivos. Ou seja, a IA pode ser muito boa para responder em que investir, mas ainda pode ser bem menos confiável para responder quanto do meu dinheiro eu devo colocar nisso. Então, a inteligência artificial ainda não substitui facilmente esse componente humano, mas ela pode mudar bastante o trabalho do assessor. Talvez o futuro não seja IA contra o assessor, mas o assessor usando a IA contra assessor que não usa a IA. Porque imagina um profissional que tem à disposição uma ferramenta capaz de analisar milhares de ativos, documentos, informações em segundos. Esse profissional pode gastar menos tempo procurando informação e mais tempo conversando com o cliente, entendendo seus objetivos e tomando decisões. Então, a IA vai substituir o assessor? Talvez algumas funções do assessor sejam sim substituídas. A análise de dados, o acompanhamento de indicadores, a montagem de relatórios, isso são coisas que a IA faz muito mais rápido e melhor do que um humano.
mas o profissional que realmente

0: conhece o cliente, entende os seus objetivos e principalmente ajuda a controlar decisões emocionais, eu acho que esse ainda vai ter espaço. Na verdade, o futuro pode ser melhor do que simplesmente escolher entre IA ou assessor. Pode ser IA mais o assessor. E para quem investe sozinho, pode significar ainda algo mais interessante: ter acesso a ferramentas que antes estavam disponíveis apenas para profissionais. Eu acredito que a inteligência artificial não vai substituir o assessor, mas vai dar ferramentas para que ele atenda melhor o seu cliente. E isso é bom para todo mundo. Até o próximo programa. Por hoje é só. Esse foi o nosso Pé de Meia de hoje, com produção e locução de Gesiel Carvalho e trabalhos técnicos de Pedro Henrique Vasconcelos. Lembrando que você pode ouvir de novo esse programa na página da Rádio Senado na internet ou no seu agregador de podcasts preferido. Esse programa também é reprisado toda segunda-feira ao meio-dia aqui na Rádio Senado. Até o próximo programa.
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3: Em Brasília, meio-dia e 32 minutos.
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3: Voltamos com os trabalhos técnicos de Erivan Rodrigues, com a programação musical de Wilton Rodrigues. Eu sou Davi Warshavski e a gente segue juntos até as 2 horas da tarde, abrindo mais um bloco Ney Mato Grosso.

0: Na Rádio Senado, você ouviu Johnny Hooker, Como Vai Você? Antes, Ângela Rorô, Fogueira, e Ney Mato Grosso, Balada do Louco.
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0: Agora, em Brasília, 12:47.
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0: Na Rádio Senado, você ouve Joana Duá.

0: Essa foi Gracie Carvalho, Samba com Dengo. Antes, Chico Buarque, O Futebol. E Joana Duá, Para Raio.
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0: Em Brasília, uma hora.
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4: Olá, eu sou Rita Zumba e começa agora o Pautas Femininas. Hoje vamos falar sobre um desafio que começa depois da prisão, o retorno à vida em sociedade. Para muitas mulheres, recomeçar significa reconstruir vínculos, buscar trabalho e estudo, reaproximar-se da família e enfrentar o preconceito e o estigma do cárcere. Nesse

0: caminho, uma rede de apoio pode fazer toda a diferença. É sobre esse recomeço que vamos conversar agora no Pautas Femininas. Para falar sobre os desafios enfrentados pelas mulheres quando deixam o sistema prisional e voltam ao convívio em sociedade, nós conversamos com a juíza Léa Martins Sarli Ciarline, da Vara de Execuções das Penas em Regime Aberto do Tribunal de Justiça do Distrito Federal e dos Territórios. Quando uma mulher deixa o sistema prisional e volta ao convívio em sociedade, quais são os principais desafios que ela enfrenta para reconstruir a própria vida?
1: Eu diria que o preconceito social é, sem dúvida, um dos aspectos mais difíceis para ser superado. Infelizmente, nós ainda temos uma sociedade que não conhece bem o sistema, não conhece bem o modelo, né, da progressão do regime, ou seja, que essa mulher vai voltar para a sociedade. E, às vezes, esse preconceito acaba se revelando, inclusive, no próprio núcleo familiar ou da comunidade onde ela está inserida.
0: Uhum.
1: E desse preconceito aí decorrem outros desafios, né? Do trabalho, de encontrar um trabalho, porque muitas vezes essa mulher é arrimo de família, muitas vezes ela já tem outras obrigações, tem os filhos. Alguns casos ela tem também o companheiro no sistema, então quando ela sai, às vezes o companheiro ainda está no sistema, fica tudo por conta dela. Então são muitos os desafios.
0: Uhum. A senhora falou em preconceito. O preconceito e o estigma de ter passado pela prisão podem fechar muitas portas. Na sua experiência na vara de execuções das penas em regime aberto, como isso interfere na possibilidade da mulher conseguir trabalho, reconstruir as relações e seguir uma nova trajetória?
1: Aqui na Vepera, nós temos feito, na verdade, obtido uma rede de apoio. Eu digo que a Vepera, ela não funciona sozinha, sou eu, minha equipe, é uma equipe grande, com muitas pessoas trabalhando, envolvidas mesmo nessa busca da reintegração das pessoas que saem do sistema. E nessa rede participa, inclusive, a FUNAP, né, que é a Fundação de Amparo ao Trabalhador Preso, mas também quando ele está em regime aberto, e o escritório social que faz essa intermediação conosco. Então, eu procuro fazer as audiências admonitória, que é a primeira audiência que é feita antes da pessoa sair, de ir para o regime aberto. E nessa audiência, em vez de ser uma audiência protocolar, o que eu faço é uma palestra motivacional mesmo, explicando, fazendo um compromisso com cada um. E com cada uma, porque isso também se estende aos homens, de buscarmos juntos, eu digo sempre, a Vepera é uma vara de apoio, buscarmos juntos as possibilidades, abrir as expectativas para que essas pessoas consigam efetivamente sair do sistema, se reintegrarem e não retornarem.
0: E na sua experiência, quais são os resultados que vocês costumam colher desse trabalho de acolhimento, de orientação?
1: Olha, embora nós não tenhamos ainda uma pesquisa formal, é visível o desenvolvimento, assim, das expectativas para muitos que já saíram. As mulheres, em relação às mulheres, nós temos muitas mulheres que estão trabalhando, e aí é fundamental essa relação que eu digo, essa formação dessa rede também com a FUNAP, porque atualmente a FUNAP tem disponibilizado vagas de emprego para quem quer trabalhar, e essa é uma porta de saída. Por quê? Porque a pessoa começa, ela estando integrada no mercado de trabalho, as demais coisas, né, às vezes a pessoa quer continuar estudando, quer terminar um ensino médio fundamental, às vezes até cursar uma faculdade. Nós temos pessoas cursando faculdade que estão vinculadas aqui à vara. Mas, assim, o primeiro é o trabalho, porque é o trabalho que vai resultar numa renda para que ela se sustente e sustente a sua família, seus filhos, né, as pessoas que estão vinculadas afetivamente a ela.
0: E para entender um pouco mais sobre como esse processo pode acontecer na prática, vamos conversar agora com Deuselita Pereira Martins, diretora da FUNAP-DF, Fundação de Amparo ao Trabalhador Preso do Distrito Federal. Deuselita também esteve à frente da Penitenciária Feminina do Distrito Federal por quase 10 anos. Quando uma mulher deixa o sistema prisional, quais são as primeiras necessidades que precisam ser atendidas para que o recomeço tenha condições?

0: condições de dar certo?
1: Olha, a primeira condição é a mulher ter uma família que a receba. Normalmente as mulheres que cumprem pena, elas são abandonadas pelas famílias e aí quando elas retornam, quando elas saem em liberdade, até restabelecer o vínculo familiar, o vínculo com os filhos, demora um pouco. E isso é muito desgastante para elas, né? E depois, realmente, a condição material. Muitas não têm condições materiais e elas saem, às vezes, do presídio só com aquela roupinha branca e aí elas não têm nem, precisam de roupas até para ingressar no mercado de trabalho.
0: No seu ponto de vista, doutora, quais são os pilares fundamentais para a ressocialização de uma mulher que deixa o sistema prisional? E como esses pilares podem ajudá-la a reconstruir sua vida?
1: Olha, a primeira questão é a educação. Ela precisa realmente aproveitar o tempo que ela está presa para poder se qualificar profissionalmente, para retornar para os estudos. O segundo pilar é o trabalho, porque quando ela sai, ela precisa realmente se sustentar. E o terceiro, para mim, é a religião. Por que religião? Porque muitas não têm uma família estruturada. E quando elas saem, elas precisam de apoio de algum grupo, né? E aí a gente sempre indica que tenham religião, qualquer uma que seja, para que elas tenham um grupo de apoio quando saem.
0: Conseguir um emprego pode ser um dos maiores desafios para quem já passou pelo sistema prisional. Que tipo de preparação e de oportunidade profissional pode fazer diferença para essas mulheres?
1: Olha, a qualificação profissional é extremamente importante. Então, dentro do estabelecimento regional, elas têm contato tanto com o ensino EJA, né, de educação de jovens e adultos, quanto também com concursos profissionalizantes. Isso é extremamente importante. Hoje nós temos em torno de 320 mulheres que trabalham pela fundação, algumas muito bem qualificadas. Mas a grande maioria não tem sequer um ensino fundamental completo. E isso dificulta um pouco para a colocação no mercado de trabalho.
0: Muitas mulheres que passam pelo sistema prisional também são mães e responsáveis pelo cuidado da família. Como essa realidade feminina deve ser considerada no processo de reinserção? Existe uma rede de apoio capaz de ajudá-las nesse retorno?
1: Olha, a gente percebe que, apesar de se dizer que a egressa, que a mulher que está cumprindo pena, ela tem algumas prioridades e ela tem algumas vantagens, isso não se sustenta. Fato é que a gente precisa de mais políticas que dê realmente essas oportunidades para essas mulheres. Vou te dar um exemplo bem rápido. Nós estávamos com uma que estava cumprindo pena e trabalhando na fundação. Ela engravidou e ela teve o filho e ela teve que levar o filho lá para a fundação por vários meses até que a gente conseguisse uma liminar na justiça obrigando uma creche a receber o filho dela. Então, assim, não é uma coisa tão fácil como as pessoas pensam, que é só ir lá requerer e entrar na fila, isso não acontece. Dão prioridade, dizem que ela vai ficar ali na frente da fila, mas sempre passam outras pessoas na frente com outras prioridades e ela vai ficando.
0: Cumprir uma pena não encerra todos os desafios. Quando a mulher sai da prisão, começa uma nova etapa, a de reconstruir a própria vida e encontrar condições para seguir em frente. Taila Cristina da Silva, 32 anos, cumpriu 1 ano e meio em regime fechado e 7 meses no semiaberto. Livre há 1 mês, fala um pouco de sua experiência. Como foi voltar a conviver com as pessoas?
2: No começo, a convivência é um pouco difícil, né? Mas com o passar do tempo, você vai se adaptando ali, vai começando a conversar. Geralmente a gente sai meio escalada, meio acuada.
0: E qual foi a maior dificuldade que você encontrou quando você saiu da cadeia?
2: A maior dificuldade foi socializar, né? É, como eu falei, conversar, né? Até hoje, eu ainda sou um pouco fechada ainda com a minha família. Não consigo me abrir, vou para os lugares, eu fico mais calada, mais na minha. Hoje em dia, eu estou fazendo um tratamento psicológico, né, para me ver se eu consigo mudar esse. É porque lá, quando você está no sistema prisional, menos de convivência, de ficar falando, que qualquer coisinha gera confusão, gera atrito, entendeu? O tanto que você puder ficar calado e só escutar, isso é bom. Então, no tempo que eu

0: Eu acostumei de ficar assim, mais calada, mais na minha.
1: E como foi que você arranjou esse emprego que você está hoje? Você hoje trabalha na FUNAP, né?
0: Sim, eu trabalho na FUNAP. Eu já trabalhava lá dentro do presídio desde quando eu cheguei lá. Eu remia lá dentro, né? E através do meu bom comportamento, eu consegui o trabalho pela FUNAP, trabalho na própria FUNAP. Gosto muito de trabalhar lá. Então, tem todo o apoio, né, para a pessoa ressocializar ali, não voltar para a vida do crime, né? Estudar, hoje eu estudo, eu trabalho, eu faço faculdade com desconto da FUNAP, faço curso lá dentro, estou fazendo curso de educação financeira, outro de marketing digital que eles disponibilizou lá para a gente estar fazendo, remindo a pena também lá dentro. Então tem várias formas, né, de você não voltar para o crime.
1: Recomeçar significa também reaprender a conviver, reconstruir relações e muitas vezes enfrentar o medo e a desconfiança. Joana, nome fictício, 34 anos, 9 de cadeia, livre há 3, conta como foi esse retorno.
2: É tudo novo, você sai com muito medo. Medo da sociedade e de tudo, né? Da família. E aí você vai entrar no processo de ressocialização. O ponto-chave que eu costumo dizer é o trabalho. Tudo se inicia pelo trabalho, porque a partir do momento que você trabalha, você traz para você uma responsabilidade. A responsabilidade de cumprir uma rotina árdua, de receber por aquilo, de ter aquilo como seu sustento. E mostrar, eu costumo dizer, não mostrar para as pessoas, mas mostrar para você mesmo que você é capaz, para mostrar para você mesmo que você consegue, se você estiver com as pessoas certas. A minha maior dificuldade foi a minha família, não por fazer coisas erradas, mas de dizer não em tudo. É você ir na esquina e acharem que você vai fazer algo errado, é não acreditar. Minha maior dificuldade foi a aceitação do meu filho, que até hoje é. Ele não aceita o meu passado, ele não aceita que eu sou a mãe dele, ele não aceita que agora ele vai seguir aquela conduta que eu vou ensinar para ele. Então, assim, isso é muito dolorido.
1: E para muitas mulheres, uma oportunidade pode ser o primeiro passo para acreditar que é possível começar de novo. Foi o que aconteceu com Joana quando surgiu a chance de trabalhar.
2: Tem muita gente que tá ali e só precisa de uma oportunidade. Eu entrei com uma cabecinha de ovo e eu saí sentindo que o mundo é meu. Eu tive a oportunidade de trabalhar na FUNAP, né?
1: A oportunidade de trabalho foi mais do que uma fonte de renda. Foi uma oportunidade de reconstruir a própria história e descobrir que o passado não precisa definir o futuro.
2: Aquilo ali foi a minha oportunidade, era uma bolsa. Eu recebia uma bolsa pelo trabalho e comecei a me enquadrar dentro daquilo. Toda oportunidade que abria na minha frente, eu abraçava. Hoje, graças a Deus, eu consegui um trabalho bom. Trabalho como CLT e eu consegui através do projeto Pena Justa. E, assim, hoje eu só quero agradecer. Todas as vezes que eu falo sobre a minha ressocialização e sobre a ressocialização de outras colegas que eu tenho, é muito lindo saber que você deixou aquilo ali para trás, que aquilo não faz mais parte de você, que você sente vergonha de ver uma situação acontecendo com outra pessoa e pensar que você já viveu aquilo.
1: O nome e a voz da Joana foram alterados para preservar sua identidade. Quando uma mulher deixa o sistema prisional, ela recupera a liberdade, mas isso não significa que todos os obstáculos desapareceram. Existe uma vida para reconstruir. Falar em reinserção social é falar também sobre oportunidades, sobre oferecer caminhos para que o passado não seja a única coisa que defina aquela pessoa. O que acontece depois que alguém cumpre uma pena também diz muito sobre a sociedade que construímos. Se queremos que essas mulheres não voltem ao sistema prisional, precisamos pensar em como ajudá-las a encontrar um lugar na sociedade. E o Pautas Femininas de hoje fica por aqui. O programa de hoje teve apresentação e produção de Rita Zumba, edição de Anderson Mendanha e trabalhos técnicos de Eliseu Caires. Obrigada pela sua companhia e até a próxima.
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5: Em Brasília, 1h16. Preste atenção.

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10: Abrimos a nossa última hora juntos, eu sou o Davi Varchavski e vamos até as 2 horas da tarde com os trabalhos técnicos de Ervan Rodrigues e a programação musical de Josimar Fernandes. A gente abre mais um bloco com Eloá e Carlinhos Brown.

0: Na Rádio Senado, você ouviu Amanda Magalhães e Açucena Mareia. Ouviu também André Bujanra e Luiz Caldas, Tem Luz na Cauda da Flecha. E Eloá e Carlinhos Brown, Tambor.
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0: Em Brasília, 1 hora e 31 minutos.
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0: Ouça agora Eliane Elias.

0: Você ouviu Fátima Guedes, Flor de Ir Embora. Ouviu também Dori Caymmi, Bala com Bala. E abriu o bloco Eliane Elias, Bananeira.
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0: Em Brasília, 1 hora e 44 minutos.
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4: 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Diziam se tratar do primeiro senador de origem africana no Brasil. 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
0: Na Rádio Senado, você ouve agora Martins.

0: Você ouviu Bárbara Eugênia, Por que Brigamos? Antes, Martins, Tua Voz.
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0: Em Brasília, 1 hora e 55 minutos. Fique agora com o Boletim.leg.
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0: Leis aprovadas pelo Senado criam 3 universidades em Minas Gerais, Rio de Janeiro e Amapá.
7: A UFFN terá como objetivos oferecer graduação e pós-graduação, desenvolver pesquisa, extensão e cultura e promover a inovação e o desenvolvimento regional.
0: MP que proibiu bets no Brasil precisa ser aprovada pelo Congresso Nacional. Eu sou Davi Warshavski e este é o Boletim.leg. No próximo domingo, 158 milhões de eleitores vão às urnas para escolher os novos deputados federais, estaduais ou distritais, senadores, governadores e presidente da República. No caso do Senado, devem ser escolhidos 2 nomes, como explica o repórter Márcio Maturana.
8: No domingo, 4 de outubro, os brasileiros vão votar em 2 candidatos para o Senado e não somente 1. Não se pode digitar 2 vezes o mesmo número, senão o segundo voto é anulado. Também não se pode votar na legenda, porque isso também causa anulação do voto. O consultor legislativo do Senado, Arlindo Fernandes, explica que essa é uma eleição majoritária diferente.
9: Como no Brasil nós temos 3 senadores por estado, uma eleição renova 1/3, a outra 2/3, no caso do Senado.
8: O objetivo da alternância de mandatos no Senado é garantir a estabilidade política, evitando que o poder legislativo sofra uma renovação total e abrupta a cada eleição. Também se faz assim em outros países que têm um sistema bicameral parecido com o do Brasil.
0: Já está em vigor a lei aprovada no Senado que transforma os CEFETs, Centros Federais de Educação Tecnológica, de Minas Gerais e do Rio de Janeiro, em universidades federais. Repórter Patrícia Oliveira.
10: O CEFET Mineiro passou a ser a Universidade Federal de Ciência e Inovação de Minas Gerais. E o CEFET Celso Sucol da Fonseca agora é a Universidade Federal de Ciência e Inovação do Rio de Janeiro. Agora elas passam a ter autonomia universitária e vão poder ampliar as atividades de ensino, pesquisa e extensão. No Senado, o senador Camilo Santana, do PT do Ceará, foi o relator

0: do projeto que deu origem à lei.
1: A conversão dessas instituições em universidades representa medida compatível com sua evolução institucional e com a complexidade das atividades atualmente desenvolvidas.
0: Os alunos matriculados serão transferidos automaticamente para as novas universidades.
2: Os senadores também aprovaram e foi sancionada a lei que cria a Universidade Federal da Fronteira Norte, com sede em Oiapoque, no Amapá. Repórter Rodrigo Rezende.
3: A UFFN terá como objetivos oferecer graduação e pós-graduação, desenvolver pesquisa, extensão e cultura e promover a inovação e o desenvolvimento regional. O presidente do Senado, Davi Alcolumbre, destacou o papel da instituição na formação de profissionais e pesquisadores, principalmente com a possível exploração de petróleo na região.
4: De formarmos capacidade intelectual na academia, na universidade, no conhecimento, nessa nova perspectiva das riquezas da exploração do petróleo, de inteligência, e a universidade só ela é capaz de gerar todas essas perspectivas.
3: Para 2027 e 2028 estão previstos investimentos de R$20 milhões por ano na nova universidade.
2: Crianças e adolescentes passam a ter, por lei, o direito de acesso a áreas naturais perto de casa e da escola. O chamado ECA ambiental também prevê praças, parques e espaços para brincar ao ar livre, com prioridade para crianças com deficiência ou em vulnerabilidade. Para o senador Flávio Arnes, do PSB do Paraná, a proteção da criança precisa levar em conta a realidade ambiental.
5: A degradação ambiental e os eventos extremos desorganizam a vida cotidiana das famílias e agravam desigualdades já existentes.
2: O governo enviou duas medidas provisórias ao Congresso Nacional. A MP 1393, com ações para reduzir o endividamento das famílias, e a MP 1394, que proíbe as BETs. As medidas já estão em vigor, mas ainda serão analisadas pelo Legislativo. Câmara dos Deputados e Senado têm até 120 dias para examiná-las. Se não forem votadas nesse prazo, as MPs perdem a validade. 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
8: Em Brasília, pontualmente, 2 horas. Uma ótima segunda-feira para você que ouve a Rádio Senado. Eu sou o Thiago Medeiros e apresento a você, a partir de agora, a programação musical de Josimar Fernandes. Vamos ouvir Gilberto Gil.

0: Acabamos de ouvir Bala Desejo, Baile de Máscaras, Adriana Calcanhoto, Fran e Ubuntu, Vumbora Mar, Gilberto Gil, Drão.
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0: Em Brasília, 2h12.
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5: Fique agora com o Fagner.

0: Encerramos o bloco com Eduardo do SEC, South American Way, Gabi Amarantos, Tic Tac do Meu Coração, Fagner, Cartaz.
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2: Em Brasília, 2h25.
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3: Abrindo o bloco, Ednardo, Amelinha e Belchior.

0: Você ouviu Felipe Toca, Quinta Quase Sexta, Anastácia e Zé Cabaleiro, Doce Cachaça, Ednardo, Amelinha e Belchior, Terral. Agora em Brasília, 2 horas e 40 minutos.
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3: Abrindo mais um bloco musical, Pedro Luiz e a Parede.

0: Encerrando mais um bloco musical, Chico Chico, Na Memória dos Caras Tortas. Cássia Eller, Aprendiz de Feiticeiro. Pedro Luiz e a Parede, Nave Louca.
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0: Agora em Brasília, 2h52. 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
2: As fraudes nas eleições foram comuns durante a Primeira República, na virada do século XIX para o XX. Em 1910, o senador Severino Vieira descreveu uma votação em Salvador.
3: Não há fiscal capaz de fiscalizar. Certo político influente tem um parente mocinho esperto. Esse parente vota. Ele se retira, coloca uns óculos e volta a votar com outro nome. Muda de terno e de título, volta a votar. Vota 5 ou 6 vezes.

0: A situação mudou em 1932, quando a Justiça Eleitoral nasceu para coordenar e fiscalizar as votações. As fraudes ficaram raras e, com a chegada da urna eletrônica em 1996, viraram coisa do passado.
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0: Na Rádio Senado, ouvimos Paralamas do Sucesso. Você, Bebel Gilberto, deixa.
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0: Agora em Brasília, pontualmente, 3 horas. Uma ótima segunda-feira para você que ouve a Rádio Senado. Por aqui seguimos com programação musical de Josimar Fernandes. Vamos ouvir Breque Moderno.

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0: Ô, Denilson, qual o problema da moça, hein, Denilson? Ô, Denilson, olha só, ô, Denilson, você mostra pra mocinha a sala de massagem.
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0: Acabamos de ouvir Lenine, Dor de Amor. Break moderno, Brigando na Lua.
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2: 3:07 em Brasília.
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0: Encerramos o bloco com Almir Sater, Tocando em Frente. Simone Guimarães, Coração do Mato. Xangai, Matança.
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0: Agora em Brasília são 3h20.
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0: 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Abrindo o bloco, Céu e Emicida.

0: Você ouviu Rodrigo Campos e Mari Tavares, Atraco, Lucas Félix e Illy, Mar de Flores, Céu e Emicida, Deixa Acontecer.
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4: Muito prazer, eu sou Zezé. Mas você pode me chamar como quiser.
5: Famosa por atuações marcantes no cinema e na TV, Zezé Mota é pouco conhecida pela carreira musical. Mas é na música que a artista revela toda a força da sua ancestralidade.
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5: Nascida em Campos dos Goitacazes em 1944, Maria José Mota de Oliveira cresceu na cidade do Rio de Janeiro e desde muito jovem foi incentivada a cantar pelo pai, um motorista que complementava o salário dando aulas de violão e tocando na noite.
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5: Após frequentar um curso de teatro, Zezé Mota começou a carreira de atriz em 1968, na peça Roda Viva, de Chico Buarque. Depois das apresentações, a cantora fazia shows na madrugada, na expectativa de engrenar na música. Mas os primeiros convites para atuar em novelas de TV fizeram Zezé deixar o canto em segundo plano.
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5: Em 1975, Gerson Conrad planejava o primeiro trabalho após o fim do grupo Secos e Molhados e convidou Zezé Mota para um álbum que eles lançaram naquele ano, marcando a estreia fonográfica da cantora. Pouco depois, a atriz estourou com o papel principal do filme Chica da Silva, o que abriu as portas para o primeiro disco solo dela, lançado em 1978.
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5: Nos dois anos seguintes, Zezé Mota lançaria mais dois discos aclamados pela crítica, abordando temas como liberdade, identidade e afirmação da negritude, tornando a artista um ícone do movimento negro.
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5: A partir dos anos 1980, com a carreira focada no cinema e na TV, os discos começaram a ficar mais espaçados. Nesse período, o grande destaque é o álbum lançado em 1987 pelo Quarteto Negro, grupo formado por Zezé Mota nos vocais, Paulo Moura nos sopros, Djalma Correia na percussão e Jorge Degas no baixo elétrico.
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5: Em 2011, a carreira musical da cantora voltou a ganhar força com o disco Negra Melodia, dedicado a obras de Jardes Macalé. Em 2024, com quase seis décadas de trajetória artística, Zezé Mota celebrou, ao lado de Alaede Costa e Eliane Pittman, a contribuição de artistas negros à música brasileira, no espetáculo Pérolas Negras, que ganhou registro em disco no mesmo ano.
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5: Agora vamos ouvir a cantora, atriz e ativista Zezé Mota com a música Negritude, faixa título do disco que ela lançou em 1979.

0: Acabamos de ouvir Zezé Mota com a música Negritude, faixa que dá nome ao disco lançado pela cantora em 1979.
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3: Em Brasília, 3h40.
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7: A primeira vacina do mundo foi contra a varíola, criada na Inglaterra em 1796. E ela chegou ao Brasil 8 anos depois, graças ao Marquês de Barbacena, futuro senador do Império. A vacina usava pus da varíola bovina, que gerava bolhas inofensivas e protegia contra a varíola humana, essa sim mortal. Barbacena enviou 7 meninos escravizados a Lisboa. Só um foi vacinado lá. Os demais receberam a vacina sucessivamente durante a viagem, a cada 8 dias, no método braço a braço. Barbacena foi o primeiro vacinado no Brasil. O mundo só ficaria livre da varíola em 1980.
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3: Abrindo mais um bloco musical, 14 Bis e Boca Livre.

0: Encerrando mais um bloco musical, Marcela Mangabeira, Só Danço Samba. Loborges, Clube da Esquina número 2. Ana Carolina, Quem de Nós Dois. E 14 Bis e Boca Livre, Canção da América.
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0: Agora são 3h58 em Brasília.

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5: Em Brasília, pontualmente, 4 horas. Uma excelente segunda-feira para você que ouve a Rádio Senado. Eu sou o Thiago Medeiros e sigo em sua companhia apresentando a programação musical de Josimar Fernandes. Vamos ouvir Jussara Silveira.

0: Acabamos de ouvir Zé Miguel Wisnik e Mônica Salmazo, Chorou e Riu. Jussara Silveira, Saudade de Itapuã.
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1: Em Brasília, são 4:08.
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0: Você ouviu Fernanda Porto, De Costas para o Mundo, Tony Platão, Telefone, Sandra de Sá, Retratos e Canções.
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0: Agora em Brasília, 4h23.
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4: Abrindo o bloco, MPB 4 e Zeca Pagodinho.
5: 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Felicidade aqui, pode passar e ouvir, e se ela for de samba, de

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1: Encerramos o bloco com Bossa Cucanova e Simoninha. Essa moça tá diferente. Dorina, Maria do Babado, Zeca Pagodinho e MPB4, Olê Olá.
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1: Em Brasília, 4h37.
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1: Abrindo mais um bloco musical, Walter Franco.

0: Encerrando mais um bloco musical, Ney Matogrosso, A Maçã, Luli Lucina, Fala, Walter Franco, Corpo Luminoso.
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0: Agora em Brasília, 4h48.
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2: A maioridade penal aos 18 anos vigora no Brasil desde 1927, quando o presidente Washington Luiz assinou o Código de Menores. Antes disso, as crianças podiam ser levadas aos tribunais e às prisões a partir dos 9 anos. Em 1922, uma reforma do Código Penal subiu a maioridade para 14. O senador Alcindo Guanabara, defensor das crianças, discursou em 1917.
3: Precisamos salvar a infância abandonada e regenerar a adolescência que é delinquente por culpa da sociedade para transformar essas vítimas do crime em elementos úteis à sociedade.
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0: Na Rádio Senado, ouvimos Zé Ibarra, Olho d'Água, Emanuele Araújo, Farinha do Desprezo, Cazuza, Paixão.
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2: Em Brasília, pontualmente, 5 horas.
3: Boa tarde, eu sou Regina Pinheiro e esta é a Rádio Senado. A programação musical é de Josimar Fernandes e a gente ouve Lued Luna.

0: Essa foi Roberta Campos, Meu Amor é Seu, Gilson Várias Queixas e também Lué de Luna. Bom mesmo é estar debaixo d'água.
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2: 5:11 em Brasília.
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0: Abrindo o bloco, Fernanda Takai.

0: E ainda, Fernanda Takai, não creio em mais nada.
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2: Em Brasília, 5h24.
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0: Boa tarde, você ouve Zezé Posse.

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0: Nesse bloco, você ouviu Nação Zumbi, Um Sonho, Badia Saad, Seu Jorge, Vacilão e também Zizi Posse, Meu Pobre Blues.
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2: Agora em Brasília, 5h30.

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0: Na sequência, Martinari e Toquinho.

0: Na Rádio Senado, você ouviu funk como Legusta, Negro e Rebolado. Antes, Martinari, Toquinho, Tarja e Itapuã.
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2: Agora em Brasília, 5h49.
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1: A ditadura teve 5 presidentes, todos eleitos pelo Congresso ou pelo Colégio Eleitoral, e não pelo povo. Das 5 eleições, em 2 o candidato militar não concorreu sozinho. A primeira foi em 1973, quando o deputado Ulisses Guimarães enfrentou o general Ernesto Geisel. Ulisses dizia ser anticandidato a presidente. Isso porque sabia que não tinha chance de vencer.
2: A inviabilidade da candidatura oposicionista testemunhará perante a nação e perante o mundo que o sistema não é democrático. Não é o candidato que vai recorrer ao país. É o anticandidato para denunciar a antieleição imposta pela anticonstituição.
1: Ulisses perdeu, mas atingiu outro objetivo. Mostrou aos brasileiros que o regime era ditatorial e que era preciso lutar pela democracia.
3: 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Fique agora com Samuel Rosa e Duda Beach.

0: Ouvimos Maurício Manieri, Minha Menina, antes Samuel Rosa e Duda Beat, Tudo Agora.
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2: Em Brasília, pontualmente, 6 horas.
0: Um bom começo de noite para você, ouvinte da Rádio Senado. Obrigada pela sintonia. Eu sou Regina Pinheiro e na programação musical de Josimar Fernandes, a gente ouve Sérgio Mendes.

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2: Em Brasília, 6:10.
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0: Fique agora com Cris Delano e DJ Mano.

0: 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Ficou bom, eu refaço
1: aí. Tem comecinho lá, negocinho aí, ó. Se ficou bom, eu faço de novo.
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0: Na Rádio Senado, ouvimos Encontro de Elomar, Geraldo Azevedo, Xangai e Vital Farias, Estampas Eucalol, Seu Mar e Dante Ozzetti, Lenha na Quintura e também Cris Delano e DJ Man, Poção do Amor.
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2: Em Brasília, 6h24.
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1: Ouça agora Otis e Renato.

0: Fechando a sequência, Francisca Lombre, Ladélio Valdez, Andei Só. Maria Luísa Jobim, Sonhos. Também tivemos Otis e Renato, Carinhosa.
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2: Agora em Brasília, 6h39.
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0: Ouvimos Joana Duá, Guegué Medeiros e Salomão Soares, Pipoca Moderna, e também Gonzaguinha, Comportamento Geral.
1: Em Brasília, 6h47.
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3: O voto feminino foi uma conquista que não veio fácil. Na Constituinte de 1891, os senadores e deputados até discutiram a possibilidade de autorizar as mulheres a votar, mas a resistência foi grande. O deputado Pedro Américo fez um discurso incisivo.
4: A mulher normal não é a que vai às assembleias políticas defender os direitos da coletividade, mas a que fica no lar para a tranquilidade da família e a felicidade social.
3: De tempos em tempos, o tema voltaria à pauta, mas o machismo falaria sempre mais alto. O voto feminino foi liberado bem mais tarde pelo Código Eleitoral de 1932.
0: 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Na Rádio Senado, Anelisa Assunção e Mamundi.

0: Você ouviu Denise Reis, Negro Gato, Johnny Hooker, Pense em Mim. Antes, Anelisa Assunção e Mamundi Rasta. 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Boa noite.
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0: igualdade salarial entre as jogadoras do futebol feminino e do futebol masculino, que se preocupa essencialmente com o desenvolvimento desse futebol feminino, de nós virarmos a chave.
1: As atletas também deverão ter acesso a condições equivalentes de treinamento, espaços, equipamentos e profissionais de suporte. A legislação inclui ainda medidas de prevenção e combate à discriminação, ao racismo, à intolerância e à violência contra as mulheres no futebol. A medida entra em vigor durante a preparação do Brasil para sediar, em 2027, a Copa do Mundo Feminina. O Mundial será realizado de 24 de junho a 25 de julho em 8 cidades brasileiras. Reportagem Thaís de Araújo.
2: O governo federal divulgou hoje uma série de medidas que vem tomando para evitar que o aumento do preço do petróleo causado pela guerra no Oriente Médio traga prejuízos para a população brasileira.
3: A cotação internacional do barril do petróleo Brent, o tipo que é para comercialização, já acumula uma alta de 40% desde o início dos conflitos.
4: As medidas fazem parte de um conjunto de ações para evitar o aumento do preço dos combustíveis no país diante da alta dos preços internacionais do petróleo. O pacote inclui nova portaria do Ministério da Fazenda que prorroga a subvenção de R$2,12 por litro de óleo diesel publicada na última sexta-feira. Segundo o ministro do Planejamento e Orçamento, Bruno Moretti, a política de concessão de subsídios aos combustíveis ainda é necessária e precisa ser mantida para atenuar os efeitos da guerra no Oriente Médio entre Estados Unidos, Irã e Israel.
5: A política de subvenção, ela funciona sempre como um amortecedor. Ela é do tamanho necessário para amortecer o choque e nunca ela é discricionária, sem parâmetros.
4: Na semana passada também foi deflagrada a Operação Carga Pesada. De acordo com o balanço divulgado nesta segunda-feira, entre 21 e 25 de setembro, 241 fiscalizações foram realizadas em postos, distribuidoras e revendedoras para checar preços e qualidade dos combustíveis e do GLP, o gás de cozinha. O ministro da Justiça e Segurança Pública, Wellington Lima, destacou que o reforço na fiscalização não vai de encontro ao livre mercado. O ministro disse ainda que é preciso diferenciar a liberdade para definição de preços das situações consideradas abusivas.
6: A necessidade de nós, a todo instante, chamarmos atenção para a distinção entre o uso, a liberdade de preço e o abuso. O uso dessa faculdade não se confunde com este abuso indiscriminado de preço. Imaginar 1.300% de incremento na margem de lucro é algo que atenta frontalmente contra o interesse da sociedade brasileira, da cidadania, da dimensão dos consumidores, e o nosso aparato de Estado deverá estar absolutamente mobilizado para reprimir esse tipo de conduta.
4: O governo também aumentou as penalidades previstas para infrações cometidas por integrantes da cadeia de combustíveis. Com a nova regra, o teto para as multas passou de 14 para 500 milhões de reais. Reportagem Gabriela Noronha.
2: E devido à elevação abusiva de preços, a ANP, Agência Nacional do Petróleo, Gás Natural e Biocombustíveis, já aplicou multas que somam mais de 700 milhões de reais a distribuidoras de combustíveis.
3: E essas foram as notícias do governo federal.
2: A realização da Secretaria de Comunicação Social da Presidência da República.
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2: Fique agora com as notícias do Poder Judiciário e do Congresso Nacional. Boa noite.
3: Boa noite para você e até amanhã.
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8: Você vai ouvir agora notícias do Poder Judiciário.
9: STF vai definir limites para quebra de sigilo telemático em fiscalização tributária.
10: Acordo prevê medidas para combater o assédio eleitoral na administração pública.

0: Pública da Paraíba.
1: Para o STJ, condenação por violência doméstica é fundamento suficiente para impor a participação do agressor em grupo reflexivo.
0: Boa noite, eu sou Marcela Luiza.
1: E eu sou Walter Lima.
0: O Supremo Tribunal Federal vai definir se a justiça pode autorizar a quebra de sigilo telemático em fiscalizações de tributos.
1: A decisão final do STF deverá ser aplicada por todo o judiciário do país. Marcelo de la Libera.
2: O caso começou com uma ação da União que pediu acesso a e-mails e arquivos armazenados em nuvem de um investigado para apurar um suposto esquema de emissão de notas fiscais falsas. No recurso ao Supremo, a União sustenta que o Marco Civil da Internet permite, mediante ordem judicial, o acesso a dados armazenados também em processos de outras áreas. O relator ministro Dias Toffoli destacou que a discussão envolve, de um lado, o direito à privacidade e ao sigilo das comunicações e, de outro, o interesse público na arrecadação de tributos. Ainda não há data para o julgamento do mérito no Supremo.
0: Acordo homologado pela Justiça do Trabalho prevê medidas para combater o assédio eleitoral na administração pública da Paraíba.
1: O estado também vai pagar indenização por dano moral coletivo. Samanta Flor.
3: O acordo foi firmado entre o Ministério Público do Trabalho e o Estado da Paraíba. A previsão é de ações para identificar e coibir práticas de assédio eleitoral e também discriminatórias nas relações de trabalho da administração estadual. O Estado ainda vai pagar R$200 mil por dano moral coletivo em 20 parcelas. A decisão prevê multa em caso de descumprimento.
0: Mesários preparam sessões eleitorais antes da abertura da votação.
1: Equipes orientam o eleitorado e garantem o funcionamento das sessões. Estevão Furtado.
4: No dia 4 de outubro, as sessões eleitorais vão funcionar das 8 da manhã às 5 da tarde, no horário de Brasília. Durante o pleito, mesárias e mesários conferem a identificação, registram a presença, liberam a urna e orientam eleitoras e eleitores sem interferirem na escolha do voto. Celulares e outros equipamentos que possam gravar ou transmitir imagens devem ficar desligados e guardados no local indicado pelos mesários, enquanto a pessoa vota. Ao final do horário de votação, a equipe imprime o boletim de urna e encaminha a mídia de resultado para a transmissão dos dados.
0: Condenação por violência doméstica é fundamento suficiente para obrigar agressor a participar de grupo reflexivo como condição de suspensão da pena.
1: O entendimento é do STJ, Fátima Uchoa.
5: Um homem condenado por violência doméstica teve a execução da pena suspensa desde que cumprisse algumas condições, como a de frequentar 5 sessões de grupo reflexivo. O Tribunal de Justiça do Rio de Janeiro afastou essa condição por entender que não houve fundamento específico para determiná-la, o que resultou em recurso do Ministério Público. O STJ restabeleceu a obrigação. Segundo o relator ministro Rogério Schietti Cruz, o juiz só precisa apresentar justificativa específica se decidir não aplicar a medida. Para o ministro, os grupos buscam responsabilizar o agressor e ajudar a romper o ciclo de violência doméstica.
0: Justiça bloqueia 146 milhões de empresas acusadas de envolvimento em garimpo na terra indígena Yanomami.
1: A decisão é fruto de um pedido do MPF, Vanessa Pereira.
6: Segundo a ação, a cassiterita era extraída clandestinamente da terra indígena Yanomami, em Roraima, transportada por aeronaves a partir de pistas de pouso clandestinas, registrada como se fosse produção de cooperados e, em seguida, adquirida pela White Soul de Metalurgia e Mineração Limitada, que transformava o minério em lingotes de estanho. Com isso, além do bloqueio de bens, direitos e valores, a justiça também determinou que a Receita Federal informe os dados de faturamento das 4 empresas de 2021 a 2025. Essas informações servirão de base para sanções e eventual revisão de valores bloqueados.
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0: Uma boa noite.
1: E até amanhã.

0: do Jornal do Senado que começa agora. Congresso vai iniciar a análise da medida provisória que proíbe as bets em todo o país. CCJ analisa punições para quem desiste de criança adotada. Sancionada lei que cria Universidade Federal da Fronteira Norte em Oiapoque, no Amapá. Boa noite. Já está no Congresso Nacional a medida provisória 1394 de 2026, que proíbe em todo o país as chamadas bets. Pelo texto, que será analisado por uma comissão mista de senadores e deputados federais, antes de ser votado pelos plenários da Câmara e do Senado, a restrição valerá para as apostas sobre eventos reais de temática esportiva e sobre eventos virtuais de jogos online. As informações com o repórter Alexandre Campos.
1: Além de acabar com as atuais concessões no prazo de 30 dias, a MP prevê o bloqueio do acesso a sites e aplicativos de apostas. As empresas que exploram a atividade não terão direito a qualquer indenização nem a devolução do valor que repassaram ao governo pela outorga do serviço. A conta vinculada a algum operador que continuar explorando ilegalmente a atividade será bloqueada e os valores serão destinados ao Fundo Nacional de Segurança Pública. O dinheiro referente a jogos não apurados e os recursos de prêmios de apostas cujo resultado tiver sido concluído antes da vigência das novas regras deverão ser devolvidos aos apostadores. O texto ainda veda publicidade, propaganda e patrocínio relacionados a esse tipo de atividade e impõe obrigações aos provedores de aplicações de internet e lojas virtuais como impedimento de oferecer produtos ou serviços referentes a apostas. O vício em bets tem levado famílias ao endividamento e há mais registros de casos de depressão e de ansiedade com aumento do risco de suicídio, problemas que, de acordo com o governo, motivaram a edição da medida provisória. A população pode se manifestar sobre a MP clicando em consulta pública no endereço senado.leg.br/e-cidadania.
0: O Congresso também recebeu o projeto de lei do Executivo que tipifica crimes relacionados às bets. O texto torna crime tanto a exploração quanto a publicidade de bets, tipificando 5 condutas como criminosas. A proibição das bets prevista em medida provisória já está valendo, mas o projeto que trata dos crimes ainda precisa ser votado pela Câmara e pelo Senado para virar lei e entrar em vigor. Comissão de Constituição e Justiça do Senado deve discutir uma alteração no Estatuto da Criança e do Adolescente para punir adultos que desistem do processo de adoção. A proposta busca introduzir sanções específicas para desencorajar a chamada desistência tardia, quando a criança já consolidou laços afetivos com os adotantes. Repórter Douglas Castilho.
2: De 2019 a 2024, mais de 2.000 crianças registradas para adoção passaram por pelo menos um processo de devolução, segundo dados do Conselho Nacional de Justiça. Foi pensando nesse cenário que o ex-senador Major Olímpio apresentou o projeto de lei que estabelece sanções para os adotantes que desistirem durante o processo. A relatora da proposta na Comissão de Direitos Humanos, senadora Damares Alves, do Republicanos do Distrito Federal, falou das consequências dessa espécie de segundo abandono.
3: Agravam ainda mais a vulnerabilidade de crianças e adolescentes que por vezes já sofrem trauma anterior de exclusão ou perda da família de origem.
2: A proposta prevê punições como o pagamento de indenização e até responsabilização por crime de abandono de incapaz, se a desistência ocorrer após a sentença judicial definitiva de adoção.
0: Foi sancionada a lei aprovada pelo Senado que cria a Universidade Federal da Fronteira Norte, com sede em Oiapoque, no Amapá. Repórter Rodrigo Rezende.
4: A Universidade Federal da Fronteira Norte, a UFFN, terá sede em Oiapoque, na fronteira com a Guiana Francesa, e será vinculada ao Ministério da Educação. O campus da Unifap, Universidade Federal do Amapá, que fica no município, passa a integrar a nova universidade, com a transferência dos cursos, estudantes e cargos. A UFFN terá como objetivos oferecer graduação.

0: graduação e pós-graduação, desenvolver pesquisa, extensão e cultura e promover a inovação e o desenvolvimento regional. O presidente do Senado, Davi Alcolumbre, destacou o papel da instituição na formação de profissionais e pesquisadores, principalmente com a possível exploração de petróleo na região.
1: De formarmos capacidade intelectual na academia, na universidade, no conhecimento, nessa nova perspectiva das riquezas da exploração do petróleo e das riquezas que o petróleo pode proporcionar para o Brasil e vai proporcionar para a Amazônia, de conhecimento, de inteligência, e a universidade, só ela é capaz de gerar todas essas perspectivas.
0: Para 2027 e 2028 estão previstos investimentos de 20 milhões de reais por ano na nova universidade.
2: Uma proposta em análise na Comissão de Educação propõe que bibliotecas de escolas públicas disponibilizem livros sobre proteção à mulher. Obras que abordem o tema e igualdade entre homens e mulheres também devem constar nos acervos. A medida tem como objetivo atuar preventivamente no combate à violência contra o público feminino e deve ser adotada conforme a previsão orçamentária. A relatora, senadora Ivete da Silveira, do MDB de Santa Catarina, enfatiza que a iniciativa pode ser implementada de forma gradual. Para ela, o acesso a obras literárias, informativas e pedagógicas sobre esses assuntos contribui para o desenvolvimento de atitudes compatíveis com a dignidade da pessoa humana e com a não discriminação.
3: Nem só de violência vive o Brasil, ele vive também de uma capacidade de reagir a ela.
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2: O Tribunal Superior Eleitoral decidiu que o e-título poderá ser usado normalmente nos dias das eleições, inclusive para download. A novidade vale para os 2 turnos de votação. Mais detalhes com o repórter Herman Kulitz.
7: Os cidadãos poderão usar o aplicativo e-título normalmente nos dias da votação, inclusive para download. Isso vale tanto para o primeiro turno quanto para o segundo. O anúncio foi feito pelo presidente do TSE, ministro Cássio Nunes Marques, destacando as funcionalidades.
8: A Justiça Eleitoral iniciou o envio de notificações oficiais pelo aplicativo e-título. A iniciativa busca facilitar o acesso a informações importantes para o exercício do voto, como a consulta antecipada ao local e a sessão de votação. Reforçamos, portanto, a recomendação para que eleitoras e eleitores mantenham o aplicativo atualizado, façam o primeiro acesso e confiram seus dados com antecedência.
7: De acordo com o TSE, quem tem biometria cadastrada e fotografia digital poderá utilizar o e-título como documento oficial de identificação na hora de votar, apresentando o documento diretamente pelo celular ao mesário. Não serão aceitas capturas de tela nem documentos sem foto.
2: 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Trabalhos técnicos de Eliseu Caires. O Jornal do Senado fica por aqui. Acompanhe agora as notícias da Câmara dos Deputados. Boa noite e até amanhã.

0: Nacional de Educação para Jovens e Adultos.
1: Parlamentares apresentam propostas para fiscalizar a qualidade da água.
2: Boa noite. Encerramos hoje o projeto de gravação de edições do Jornal Câmara dos Deputados em emissoras da rede Câmara de Rádio neste ano de 2026. Este programa está sendo produzido diretamente da cidade de Vitória da Conquista, com a participação do colega Guilherme Barbosa, da Rádio Câmara de Vitória da Conquista. Eu sou Márcio Aquilissardi, bem-vindo, Guilherme.
3: Boa noite, obrigado, Márcio. É uma honra profissional participar da apresentação desse jornal da Câmara dos Deputados, dentro da Voz do Brasil. Vamos agora às notícias da Câmara dos Deputados. O Wellington Roberto, do PSD da Paraíba, apresentou proposta de fiscalização e controle para verificar a origem e a regularidade da água utilizada na fabricação de refrigerantes e cervejas no Brasil. A iniciativa prevê a revisão das autorizações realizadas nas fábricas nos últimos 5 anos.
2: O Wellington Roberto quer saber se as empresas usam água mineral dentro dos padrões exigidos pelos órgãos de controle. O deputado também solicita explicações sobre a ausência nos rótulos dos refrigerantes de informações relacionadas à origem da água utilizada na produção.
3: Júlio Arcoverde, do PP, quer discutir a prestação dos serviços de abastecimento de água e esgotamento sanitário no estado do Piauí. O deputado cita relatos de falhas no fornecimento e defende mais acompanhamento da execução dos contratos de concessão.
2: Júlio Arcoverde sugere reunir representantes da concessionária, de órgãos reguladores e do poder público em uma audiência sobre o tema. Ele explica que o objetivo é avaliar a fiscalização do setor e discutir medidas para melhorar a qualidade e a continuidade dos serviços prestados.
4: Saúde.
3: Dorinaldo Malafaia, do PDT do Amapá, defende a aprovação de projeto de lei complementar que inclui o combate à malária entre os objetivos da atuação conjunta da União, dos estados, do Distrito Federal e dos municípios. A proposta prevê ações articuladas aos processos de licenciamento ambiental.
2: Dorinaldo Malafaia alerta que grandes empreendimentos instalados em regiões com alta incidência de malária devem considerar durante o processo de licenciamento os riscos da doença. O deputado avalia que a cooperação entre os entes federativos pode fortalecer a prevenção e o controle.
4: Segurança Pública.
3: Sargento Faur, do PL do Paraná, defende o aumento das penas para motoristas alcoolizados que causarem acidentes com vítimas. Ele cita casos recentes de atropelamentos fatais e mortes de motociclistas provocados por condutores embriagados.
5: Eu apresentei, baseado nessa carnificina que estamos vivendo no trânsito, um projeto duríssimo, que ele aumento de pena, reclusão de 6 a 20 anos quando o motorista sob influência de álcool ou outra substância psicoativa provocar morte no trânsito, crime inafiançável. Ou seja, chega de fiancinha de 3.000, de 1.000, de 2.000, não, vai ficar preso até decisão judicial. Multas mais severas.
2: A proposta também prevê 10 anos de suspensão da carteira de motorista em casos de morte e 7 anos quando houver invalidez permanente da vítima. Para Sargento Faur, as mudanças evitam a sensação de impunidade e tornam mais rigorosa a punição para crimes cometidos por motoristas embriagados.
3: Favorável à redução da maioridade penal de 18 para 16 anos, Paulo Freire Costa, do PL de São Paulo, considera que as regras atuais de punição para adolescentes precisam levar em conta a gravidade dos acontecimentos. Ele é um dos autores de PEC sobre o tema.
2: O texto assinado por Paulo Freire Costa também inclui a responsabilização penal de adolescentes maiores de 12 anos que cometam crimes violentos e hediondos. A justificativa aponta que o limite de 3 anos de internação pode estimular o recrutamento de menores para a prática de crimes.
4: Justiça.
3: Projeto de Alexandre Guimarães, do MDB do Tocantins, cria regras para punir a chamada litigância abusiva reversa. A proposta prevê punições para réus que descumpram decisões judiciais de forma reiterada ou apresentem recursos sucessivos apenas para atrasar as determinações da justiça.
2: De acordo com Alexandre Guimarães, grandes litigantes costumam transformar a demora dos processos em estratégia de negócio, o que sobrecarrega o judiciário. Para ele, a medida

0: combate o abuso de poder econômico nos tribunais e assegura que as decisões sejam cumpridas.
1: Educação.
2: A Câmara analisa a criação de uma Política Nacional de Educação de Jovens e Adultos. A proposta pretende avançar na construção de medidas para estimular milhões de brasileiros que não conseguiram concluir os estudos. A repórter é Maria Neves.
3: A Comissão de Educação da Câmara dos Deputados aprovou o projeto que institui a Política Nacional de Educação de Jovens e Adultos. Pela proposta, o poder público deverá adotar ações para assegurar o acesso e a permanência na escola de todos os cidadãos que não concluíram o ensino fundamental ou médio na idade própria. Dentre as medidas previstas estão a busca ativa de estudantes que abandonaram os estudos, a previsão de orçamento próprio para o programa em igualdade de condições com o ensino regular e a oferta de bolsas de estudo. Ainda de acordo com o texto aprovado, a União deverá oferecer assistência técnica a estados e municípios para ampliar a oferta de vagas na educação de jovens e adultos. Nessa modalidade, as instituições de ensino deverão oferecer cursos em horários flexíveis, inclusive aos fins de semana. Para a deputada professora Luciene Cavalcante, do PSOL de São Paulo, que integra a Comissão de Educação, a proposta é fundamental, uma vez que o Brasil ainda conta com milhões de pessoas que não concluíram a educação básica.
4: Hoje, no nosso país, mais de 1000 cidades não têm sequer uma turma de EJA. Isso é um escândalo. Quando a gente vai olhar que são quase 70 milhões de brasileiros que hoje não concluíram a educação básica.
3: O projeto ainda determina a formação de professores especializados e a realização de concursos públicos para a contratação de profissionais específicos para a formação de jovens, adultos e idosos. Os governos também terão de assegurar aos alunos da modalidade de jovens e adultos participação igualitária em programas de material didático, transporte, alimentação e assistência à saúde. Além disso, as instituições de ensino deverão oferecer espaço para acolhimento de crianças entre 4 e 12 anos, sob a responsabilidade de estudantes jovens, adultos ou idosos. A proposta que institui a Política Nacional de Educação de Jovens e Adultos ainda será analisada pelas comissões de Finanças e Tributação e de Constituição e Justiça. Da Rádio Câmara de Brasília, Maria Neves.
1: Economia.
0: Lucas Ramos, do PSB de Pernambuco, apoia a criação de regras mais claras para responsabilizar os sócios pelas obrigações que permanecem após a extinção de uma empresa. A proposta, segundo ele, protege credores, trabalhadores e fornecedores, além de ampliar a segurança jurídica.
2: Relator da matéria na Comissão de Indústria, Comércio e Serviços, Lucas Ramos avalia que a mudança contribui para reduzir disputas judiciais e fortalecer o ambiente de negócios. Ele afirma que a medida ajuda a coibir o uso indevido da personalidade jurídica para evitar o cumprimento de obrigações.
0: Projeto de Júnior Ferrari, do PSD do Pará, amplia a desoneração tributária para serviços de conservação, modernização e reparo de embarcações listadas no Registro Especial Brasileiro. O texto também inclui as empresas brasileiras de navegação como beneficiárias do Renaval, o programa de incentivo ao setor.
2: Júnior Ferrari alega que a reforma tributária acabou com benefícios que garantiam a competitividade do setor de reparos navais. Ele entende que as mudanças são necessárias para preservar empregos, atrair investimentos estrangeiros e manter a infraestrutura de atendimento à frota brasileira.
0: Juarez Costa, do Republicanos de Mato Grosso, integra a Frente Parlamentar em Defesa do mutualismo. O grupo pretende acompanhar a regulamentação do sistema em que associados dividem os custos de proteção de seus bens como alternativa ao seguro tradicional.
2: Juarez Costa apoia a articulação entre o poder público, entidades do setor e a sociedade civil para

0: fortalecer esse modelo de proteção patrimonial. A frente também busca contribuir para a aplicação das regras estabelecidas pela lei que regulamentou o mutualismo no país.
1: Agricultura.
2: Produtores rurais endividados poderão ter até 25 anos para pagar seus financiamentos.

0: aumento dos custos de produção ou dificuldades na comercialização. O texto também prevê a suspensão de cobranças judiciais durante o período de adesão ao programa de renegociação.
1: Raimundo Costa, do PSD da Bahia, é autor de projeto que cria um selo nacional para a identificação de pescado proveniente da pesca artesanal sustentável. A proposta também institui um programa de rastreabilidade para informar a origem do produto e a comunidade responsável pela captura.
0: Raimundo Costa aponta que a certificação pode aumentar o valor comercial do pescado artesanal, ampliando o acesso a mercados diferenciados. O texto prevê também que produtos certificados tenham prioridade em compras públicas, feiras e ações de promoção comercial.
2: Trabalho.
1: Mauro Benevides Filho, do União do Ceará, apoia a PEC que reduz de 44 para 40 horas semanais a jornada, com 2 dias de descanso a cada 5 trabalhados e sem redução salarial. Ele ressalta a importância da mudança para o bem-estar da população.
3: Eu bato muito que para você crescer, você tem que melhorar na sua função estudando. O que é que essa emenda constitucional está fazendo? É tentando reduzir, em vez de um dia por semana de folga, de lazer, de cuidar da casa, enfim, do que seja, de estudar, é reduzir de 5 por 2. O que é isso? É trabalhar 5 dias e conseguir folgar 2. Isso não significa que sábado e domingo não poderão trabalhar. Poderão sim. Você pode substituir um dia da semana, quarta-feira, trabalhar no sábado e assim por diante. Ou seja, a emenda constitucional prevê isso.
0: Mauro Benevides Filho considera que a redução da jornada também pode aumentar a produtividade. Segundo o parlamentar, empresas que já adotaram a escala de 5 dias de trabalho por 2 de descanso relatam funcionários mais motivados e redução das faltas justificadas por atestados.
1: Zé Adriano, do PP do Acre, apresentou requerimento para a realização de audiência pública para debater o fim da escala 6x1. O deputado propõe ouvir representantes da construção civil sobre os possíveis impactos da mudança nos custos, na produtividade e na manutenção dos empregos.
0: Zé Adriano considera que a construção civil deve participar do debate por empregar grande contingente de trabalhadores e depender intensamente de mão de obra. Ele avalia que a audiência pode contribuir para a análise das propostas sobre o tema que tramitam no Congresso Nacional.
1: Missionário José Olímpio, do PL de São Paulo, apresentou o projeto que autoriza a criação de um programa nacional de proteção a motofretistas e mototaxistas. A proposta prevê recursos federais para municípios e o Distrito Federal oferecerem gratuitamente equipamentos de segurança e cursos de qualificação.
0: Missionário José Olímpio defende a priorização de trabalhadores de baixa renda com adesão voluntária aos cursos e sem novos custos para a categoria. Segundo o deputado, o objetivo é reduzir os acidentes e as mortes no trânsito relacionados ao uso profissional de motocicletas.
1: Ercílio Coelho Diniz, do MDB de Minas Gerais, apresentou o projeto que cria o Programa Nacional de Requalificação Profissional para pessoas acima de 45 anos. Segundo ele, o objetivo é oferecer cursos gratuitos de tecnologia e serviços digitais, bolsas de qualificação e incentivos para empresas que contratarem os beneficiários.
0: O projeto de Ercílio Coelho Diniz também prevê prioridade para pessoas desempregadas há mais de um ano. O deputado argumenta que a iniciativa combate o etarismo no mercado de trabalho e reduz o desemprego prolongado entre trabalhadores com mais de 45 anos.
2: Esporte.
1: A Câmara analisa uma proposta que prevê a destinação de recursos ao esporte. A repórter Paula Bittar tem mais detalhes sobre a medida.
4: A Comissão de Constituição e Justiça da Câmara aprovou uma proposta de emenda à Constituição que estabelece que União, Estados, Distrito Federal e municípios deverão destinar anualmente pelo menos 1% da receita de impostos à promoção do desporto educacional e de alto rendimento. Além de definir percentuais mínimos, a proposta propõe um sistema de repasse de recursos entre os entes federativos para viabilizar políticas públicas integradas. Assim, do mínimo previsto para a União, 25% serão destinados aos estados e ao Distrito Federal e 25% aos municípios. Os critérios de rateio dos recursos serão definidos em lei complementar. O relator na comissão, deputado Helder Salomão, do PT do Espírito Santo, defende que a destinação de recursos mínimos pode colaborar para o incentivo

0: ao esporte desde cedo.
1: A escola é a primeira oportunidade que o jovem, que o adolescente tem de começar a prática esportiva. E muitas escolas não têm a estrutura necessária, não têm o apoio. Nós precisamos ter recursos disponíveis, e nós estamos falando de 1% do total dos impostos arrecadados para investimento em infraestrutura nas escolas do nosso país. Eu tenho certeza que nós vamos revelar muito mais talentos.
0: Segundo Helder Salomão, no futuro, mais dinheiro investido se transformará em mais medalhas para o país.
1: Hoje, nós temos o Bolsa Atleta, que é uma experiência bem sucedida, porque vários ganhadores de medalha nas Olimpíadas que o Brasil participa são de atletas que tiveram o apoio do Bolsa Atleta. Eu acredito que nós, ao aprovarmos essa PEC e ela se transformar numa legislação que garante recurso para infraestrutura e apoio aos nossos jovens, adolescentes, nós teremos muitos talentos. O Brasil vai se destacar muito mais nas Olimpíadas, nas competições nacionais e internacionais.
0: A análise da proposta pela CCJ é apenas o primeiro passo da tramitação na Câmara. Agora, a PEC que destina recursos para o esporte, assim como outras que estão sendo analisadas em conjunto e tratam do mesmo tema, precisa passar por uma comissão especial e pelo plenário em 2 turnos de votação. Da Rádio Câmara, de Brasília, Paula Bittar.
2: A Câmara analisa projeto que cria uma política nacional para ampliar o acesso de crianças e adolescentes com autismo a atividades esportivas adaptadas. Autor da matéria, André Fufuca, do PP do Maranhão, afirma que a iniciativa utiliza o esporte como ferramenta de desenvolvimento, autonomia e inclusão social.
3: A matéria prevê a criação de núcleos e centros de esporte inclusivo e a capacitação de profissionais para atender esse público. André Fufuca destaca também a integração de ações nas áreas de esporte, educação, saúde e assistência social.
2: Termina agora esta edição especial do Jornal Câmara dos Deputados, produzida e apresentada pela Rádio Câmara de Brasília, em parceria com a Rádio Câmara de Vitória da Conquista, integrante da Rede Câmara de Rádio.
3: Eu agradeço ao Guilherme e a toda a equipe da Câmara de Vereadores de Vitória da Conquista pelo excelente trabalho conjunto.
2: Obrigado à Câmara dos Deputados por esta oportunidade. Este programa teve trabalhos técnicos de Everson Urani e a apresentação de Márcio Aquilissardi e Guilherme Barbosa. Boa noite.
3: O Jornal Câmara dos Deputados volta amanhã. Fique agora com as notícias do Tribunal de Contas da União.
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4: 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Boa noite.

0: Em Brasília, pontualmente, 8 horas.
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0: Olá, boa noite. Esta é a Rádio Senado. Eu sou Regina Pinheiro. Ficamos com a programação musical de Carlos Andrade, abrindo o bloco Gal Costa.

0: Acabamos de ouvir Tereza Cristina e Grupo Semente, Guardei Minha Viola e Jurar com Lágrimas. João Bosco, Nação, e ainda tivemos Gal Costa, Desde que o Samba é Samba.
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0: Em Brasília, 8:13.
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15: Líder do movimento negro, Abdias Nascimento tomou posse no Senado em 1991. Diziam se tratar do primeiro senador de origem africana no Brasil. Mas ele mesmo lembrou outros 22 que já haviam passado pelo Senado. Entre eles, Rodrigues Alves e Nilo Peçanha, que também foram presidentes da República, e Zacarias de Góes e Vasconcelos e o Barão de Cotegipe, que foram primeiros ministros no Império. Abdias discursou.
16: Biógrafos tentaram mascarar ascendências. Retratistas falsificaram fisionomias. Por auto-rejeição, aqueles 22 senadores negros omitiram a própria identidade em seus currículos.
0: 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Boa noite, você ouve Paralamas do Sucesso.

0: Aqui na Rádio Senado, você ouviu Mascavo, Asas, Vanessa da Mata, Dança um Reggae Comigo e ainda Paralamas do Sucesso, La Bella Luna.
1: O Tribunal Superior Eleitoral decidiu que o e-título poderá ser usado normalmente nos dias das eleições, inclusive para download. A novidade vale para os dois turnos de votação. Mais detalhes com o repórter Herman Kulitz.
2: Em decisão revista, o Tribunal Superior Eleitoral decidiu que os cidadãos poderão baixar o e-título nos dias da votação. Isso vale tanto para o primeiro turno quanto para o segundo. Nas eleições anteriores, somente era possível fazer o download do e-título antes do pleito. Mas neste ano não haverá necessidade de interrupção do serviço. O anúncio foi feito pelo presidente do TSE, ministro Cássio Nunes Marques, que esclareceu que a emissão do e-título será possível em razão da infraestrutura aprimorada e lembrou a importância de manter o aplicativo atualizado, destacando suas funcionalidades.
3: A Justiça Eleitoral iniciou o envio de notificações oficiais pelo aplicativo e-título. A iniciativa busca facilitar o acesso a informações importantes para o exercício do voto, como a consulta antecipada ao local e a sessão de votação. Reforçamos, portanto, a recomendação para que eleitoras e eleitores mantenham o aplicativo atualizado, façam o primeiro acesso e confiram seus dados com antecedência.
2: De acordo com o TSE, quem tem biometria cadastrada e fotografia digital poderá utilizar o e-título como documento oficial de identificação na hora de votar, apresentando o documento diretamente pelo celular ao mesário. Não serão aceitas capturas de tela nem documentos sem foto.
0: 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Em Brasília, 8h29. Fique agora com Nana Caymmi.

0: Nesse bloco, você ouviu Mônica Salmazi, Pau Brasil, Velho Francisco, Danilo Caymmi, Bom Dia. Também tivemos Nana Caymmi, Você Não Sabe Amar.
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4: Os anos 1970 foram os de maior prestígio para Elis Regina. No período, a cantora teve quase todos os discos arranjados por César Camargo Mariano, com quem foi casada de 1973 a 81, e teve os filhos Pedro Mariano e Maria Rita, também músicos. Pianista, compositor, arranjador e produtor, César Camargo Mariano foi o grande nome

0: por trás dos álbuns de estúdio lançados por Elis entre 1972 e 1980, nos quais encontram-se gravações consagradas como Águas de Março, Casa no Campo, Como Nossos Pais, Romaria, O Bêbado e a Equilibrista, Alô, Alô, Marciano e muitas outras. Apesar de a fase com Elis Regina ser destaque na carreira de César Camargo Mariano, o músico contribuiu muito mais para a MPB, com arranjos importantes para Milton Nascimento, Chico Buarque, Tom Jobim, Gal Costa, João Bosco e Wilson Simonal, cantor que na segunda metade dos anos 60, no auge do sucesso, contou com César como pianista e arranjador.
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0: A trajetória artística de César Camargo Mariano começou em meados dos anos 1950, quando aos 13 anos ganhou um piano do pai, aprendeu rapidamente a tocar um instrumento de ouvido, participou de concertos e programas no rádio e na TV e logo foi chamado de menino prodígio que toca jazz, influenciado por Johnny Alf e Nat King Cole. Na primeira metade dos anos 60, o músico formou diversos grupos instrumentais renomados, que faziam uma fusão de samba, jazz e bossa nova, como Dixie, Quarteto Sabá, Som 3 e o lendário Samba Lanço Trio. Além dos grupos de que participou e dos músicos consagrados com quem trabalhou, César Camargo Mariano também desenvolveu uma vasta discografia instrumental, na qual figura como artista principal ou divide a autoria com algum parceiro. É o caso do renomado álbum Samambaia, que lançou em 1981 ao lado de Hélio Delmiro. Sem falar que César assinou trilhas para novelas e filmes, apresentou programas musicais na TV e trabalhou com músicos renomados no exterior, como Yo-Yo Ma e Blossom Dearie, desde que se mudou para os Estados Unidos em 1994. 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Agora ouviremos César Camargo Mariano na música Cristal, presente no disco Solo Brasileiro, de 1994.

0: Acabamos de ouvir Cristal, música composta e interpretada pelo pianista, arranjador, produtor e compositor César Camargo Mariano.
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3: 8h47 em Brasília.
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14: Em 1955, o Senado e a Câmara aprovaram 2 impeachments presidenciais, o de Café Filho e o de Carlos Luz, acusados de tramar contra a posse de Juscelino Kubitschek. Primeiro, Café Filho se licenciou para que Luz assumisse interinamente o governo e pudesse consumar o golpe. Mas diante da resistência da ala legalista das Forças Armadas, veio o primeiro impeachment. Em seguida, Café Filho tentou voltar ao poder, mas não conseguiu, e também foi afastado. Nereu Ramos, presidente do Senado, foi quem concluiu o mandato e, em 1956, transmitiu a presidência da República para JK.
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0: Ouvinte.
1: Você ouviu Elza Soares, Juízo Final, antes música Minha Lágrima Salta.
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3: Agora em Brasília, 8h58.
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3: Em Brasília, pontualmente, 9 horas.
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11: Eu sou o Thiago Medeiros e você ouve agora as principais notícias do Senado Federal. Chegou ao Senado o projeto que cria uma política nacional voltada à prevenção do câncer de pele entre pescadores e trabalhadores rurais. O texto prevê campanhas de orientação, incentivo ao diagnóstico precoce e apoio a pesquisas. Se passar pela Comissão de Assuntos Sociais, a proposta seguirá para votação no plenário do Senado. O projeto é relatado pelo senador Nelsinho Tradi, do PSD de Mato Grosso do Sul.
12: O câncer é a segunda causa de morte no Brasil e atinge mais de 700 mil pessoas por ano. Por isso, a prevenção e o diagnóstico precoce podem muitas vezes salvar vidas.
11: O município de Franca, localizado no interior paulista, passou a ser reconhecido como a capital